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De volta, trazendo mais músicas, mais audiência, na sempre na melhor, tá? Tá trabalhando? Bom trabalho pra você. Tá em casa? Tá aí dando carona pra gente? Tá nas estradas, as nossas BRs da vida? Um beijo pra você, tá, gente? Vamos curtir mais sucessos, porque tem Guga Nandes para abrir o quarto bloco. Ainda tem Zezé de Camargo, tem Zeba, tem Júlio Torres, João Bosco e Vinícius. Gente, tem um monte de sucessos. Fica comigo.

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1: 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Chega pra cá!
2: Vamos lá, Julião!
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1: Luan Santana, na nossa Noite da Conte, pra fechar mais um bloco por aqui, né? Eu vou e volto, porque tem mais músicas, tem mais audiência, tem sempre mais você com a gente. Pera aí.
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0: Caldeirão, meu pai, bicho tá pegando.
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0: Meia-noite 2.
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0: demais, né?
1: Vamos, Brasil!
0: Luísa e Maurinho! E Zé Neto e Cristiano! Que é isso?
2: Sextou com S de saudade!

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2: Meia-noite e 30.
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2: Meia-noite e 30.

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2: Meia-noite e 50.
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2: Meia-noite 51.

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2: Uma e cinco.
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1: 1 e 6.
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Alô, meu povo sertanejo, alô, gente querida, bom dia, bom dia, bom dia. Com cara e jeito de segunda-feira, nada de Dia Internacional da Preguiça, não, nada de Dia Internacional da Ressaca. Começa, graças a Deus, mais uma semana, desejando que seu final de semana tenha sido marcante, tenha sido maravilhoso e que a gente viva aí uma semana só de coisas boas, que Papai do Céu nos abençoe e que a gente comece com o pé direito, mais uma semana novinha. Eu sou o Evandro, muito prazer em ter a sua companhia. Pra você que ainda tá se preparando pra mais um dia de trabalho, pra você que já tá de pé, pro homem do campo, pra mulher do campo, pro caminhoneiro, pro leiteiro, pro peão, pro produtor rural, pro trabalhador da cidade, muito bom dia. Está no ar o Som do Campo pela sua Rádio Conte FM. Segunda-feira chegou, trazendo uma nova semana pela frente. E toda semana nova é uma oportunidade de recomeçar, corrigir alguma coisa, agradecer pelo que temos e seguir trabalhando pelo que queremos conquistar. Então, prepara o café, ajeita o chapéu, aumenta o rádio e vem com a gente, porque aqui a madrugada tem música, tem prosa e tem companhia. E pra começar essa segunda-feira daquele jeito que o sertanejo gosta, vamos abrir a porteira da música, solta a moda e deixa o rádio falar aí. Boa segunda!

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0: Começou a semana, minha gente. Para você que já está na lida, o nosso respeito e o nosso abraço. Que esta segunda-feira seja de trabalho abençoado, decisões acertadas e boas notícias. Vamos fazer um intervalinho, já volto.
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4: 1h23.
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4: Uma e 23.

Voltamos com o Som do Campo. Segunda-feira não precisa ser dia de reclamar que o descanso acabou, não. Pode ser o dia de agradecer, porque temos mais uma semana para tentar trabalhar e vencer, viu? A vida fica mais leve, meus amigos, quando a gente entende que não precisa resolver tudo de uma vez. Tem problema que precisa de tempo, tem sonho que precisa de trabalho e tem resposta que só chega quando Deus entende que é a hora certa. Quem vive no campo sabe disso. Não adianta plantar hoje esperando colher amanhã, não. É preciso cuidar, esperar, confiar e continuar. Nesta segunda-feira, faça o que está ao seu alcance. O restante, coloque nas mãos de Deus. E depois dessa mensagem, vamos continuar a nossa manhã com uma moda daquelas que mexem com o coração? Aumenta o volume aí. Bom dia!

tenha pressa de chegar onde você ainda precisa aprender alguma coisa. Cada etapa tem o seu propósito. Bom dia para você que está começando mais uma semana. O Som do Campo volta.

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2: 1h45.
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2: Uma e 45.

Um passo de cada vez, uma tarefa de cada vez e a fé sempre acompanhando. Vamos em frente. Moda Sertaneja para começar bem a semana. Ótima segunda-feira para você. Manhã do dia 28 de setembro, a tradição católica celebra hoje São Venceslau, lembrado como Duque da Boêmia e mártir cristão. É uma data que pode nos levar a refletir sobre responsabilidade, fé e compromisso com aquilo que acreditamos. Na vida, não basta falar sobre nossos valores, não. É preciso colocá-las em prática, viu? E agora, depois dessa palavra de fé, vamos continuar nossa manhã com mais uma bela música sertaneja para começar mais uma sequência, ó.

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0: muita coisa boa. Que Deus acompanhe cada trabalhador que saiu de casa antes do sol nascer, é o nosso desejo. Fica por aí, eu vou tomar um cafezinho. Já já tem mais moda.
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3: 2 e 4.
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0: No coração, coragem na caminhada e Deus na frente sempre. Seguimos juntos no som do campo, meus amigos. Boa manhã pra todo mundo. Alô, Dona Maria, olha a hora, Dona Aurora. 28 de setembro, algumas datas chamam a atenção, ó. Dia Internacional do Acesso Universal à Informação. A data é reconhecida pela Unesco e destaca a importância do acesso à informação como elemento ligado à cidadania e à participação social. E olha que interessante. Pra nós que fazemos rádio, informação sempre teve um valor especial. O rádio chega cedo, chega simples, chega direto. E muitas vezes chega onde outros meios não chegam. Hoje também é Dia Mundial contra a Raiva, criado para aumentar a conscientização sobre a prevenção da doença e homenagear Luiz Pasteur, um dos nomes fundamentais no desenvolvimento da vacina contra a raiva. Informação boa, música boa e companhia certa. É assim que começa a nossa segunda-feira. E agora tem mais moda esperando por você.

Santa Isabel, quando em seu reino vivia, era a própria caridade a quem a mão lhe estendia. Apesar da sua riqueza, a ninguém desconhecia, a nobre rainha santa a pobreza socorria. Porém, o rei soberano, que na opulência vivia, proibiu a rainha santa das esmolas que fazia, dizendo que ela humilhava a nobre soberania. Mas quando o rei se ausentava, Isabel aparecia no meio dos camponeses que choravam de alegria por ver sua santa rainha, que em seu avental trazia ouro, prata e alimento que com os pobres repartia.

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2: 2:21.
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Nascidos a partir daquela data seriam considerados livres, embora a aplicação da lei mantivesse diversas restrições e formas de tutela. Foi um dos acontecimentos do longo processo que culminaria na abolição da escravidão do Brasil em 1888. A história passa, mas algumas marcas permanecem. E a música também guarda marcas de cada geração. Vamos voltar pro sertanejo, mais modão chegando.

0: gente, conhecer a história e entender melhor o presente. E o rádio também é uma máquina do tempo. Basta tocar uma velha moda pra muita gente voltar uma lembrança, não é mesmo? Vamos fazer mais uma pausa, eu volto já.
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4: 2:36.
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4: 2:37.

O som do campo de volta, um desfile das melhores músicas na sua manhã de segundona. Coragem pra encarar os desafios da semana. Vivemos aí já os últimos dias do nono mês do ano, caramba, passando depressa. Semana importante também, de eleições aí no próximo domingo, dia 4 de outubro, né? Ótima manhã pra você. Tá de aniversário hoje, meu compadre, minha comadre. Parabéns, felicidades e muitas realizações pra todo mundo que hoje completa mais um ano de vida. Entre as personalidades nascidas em 28 de setembro está o escritor e poeta Edgar Allan Poe, nascido em 1809. Também nasceu nesta data o ator e diretor Mickey Rourke, em 1952. E no esporte, a data marca o nascimento de nomes conhecidos internacionalmente. Mas aqui no Som do Campo, o nosso parabéns principal vai para você, ouvinte. Para quem está fazendo aniversário hoje, parabéns, muita saúde, paz e proteção de Deus. Aniversário é mais do que contar anos. É perceber que cada ano trouxe histórias, pessoas, aprendizados e momentos que ajudaram a construir quem somos. E essa próxima moda vai para você que está comemorando mais um ano de vida hoje. Solta a música, aumenta o volume.

0: Vamos fazer mais uma paradinha, intervalo rapidão aqui na nossa manhã. O Som do Campo volta já já.
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4: 2:53.
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1: 2:55.

E já estamos de volta. Boa manhã para todo mundo que acorda cedo aí nas cidades, para você do campo, você nos sítios, nas comunidades, nos assentamentos. Tudo de bom, obrigado pelo radinho ligado. Tem gente que conhece o nascer do sol melhor do que qualquer pessoa, não é mesmo? É quem acorda antes dele. O madrugadeiro sabe que a cidade ainda está silenciosa, enquanto a vida já começou em muitos lugares. Tem produtor cuidando da propriedade, tem caminhoneiro vencendo quilômetros, tem trabalhador preparando ferramenta, tem gente preparando café para a família e tem você aí ouvindo a Conte FM. Um grande abraço para todo mundo, para quem tá na estrada, para quem tá na lavoura. Alô especial para o pessoal das fazendas e sítios. Um abraço para quem está começando o turno aí na cidade e para você que está ouvindo baixinho para não acordar ninguém. Bom dia também. Agora deixa a música fazer companhia para sua jornada. Mais uma sequência começando.

0: acorda cedo carrega uma responsabilidade que pouca gente vê. Por isso, nosso respeito a cada trabalhador que começa o dia antes de todo mundo. Volto já pra gente continuar ouvindo a melhor música aqui.
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4: 13 e 12.
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4: Três e doze.

força na peruca para encarar os desafios da semana, força na lida aí, meu povo. Que o dia seja produtivo e que a volta para casa seja tranquila, é o nosso desejo. Que você esteja nos acompanhando aí, nos dando uma carona, ouvindo o melhor da música sertaneja, já no seu local de trabalho também, pro pessoal do comércio. Seja uma semana bem produtiva para todo mundo aí, viu? O nosso sertanejo segue te fazendo companhia. A música sertaneja tem uma história que se confunde com a história do próprio interior brasileiro, viu, gente? E quantos nomes já passaram por essa estrada, né? Inezita Barroso, Almir Sater, Sérgio Reis, Renato Teixeira, Trio Parada Dura, Irmãs Galvão, Belmonte Amaraí, João Mineiro e Marciano e tantos outros nomes. São artistas de épocas diferentes, estilos diferentes, mas todos ajudaram a manter viva a tradição da música que fala de estrada, de família, de amor, saudade e vida simples. E o rádio está ali. Foi pelo rádio que muita gente conheceu uma música pela primeira vez. Foi pelo rádio que uma voz desconhecida virou ídolo. E foi pelo rádio que a música do interior atravessou cidades, estados e gerações. Por isso, quando uma velha moda toca, não é apenas uma música, é memória. E agora, vamos buscar mais uma dessas lembranças. Prepara o coração porque vem moda boa.

0: sertanejo mudou, ganhou novos instrumentos, novos arranjos e novas vozes, mas uma coisa continua igual, a emoção. Segura aí, eu já volto.
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0: Eita coisa boa, já estamos de volta. Enquanto existir alguém pedindo uma moda antiga, essa história continua viva. Um abraço bem especial pra quem tá na fazenda, pra o Pedro que tá aí na estrada, Dona Helena tá preparando o café. Ô Rogério, bom dia, já começou o serviço. Um abraço pra Dona Tereza, nosso ouvinte madrugadeira. Se você tá trabalhando agora, saiba que tem muita gente fazendo a mesma coisa neste momento. Somos diferentes nas profissões, mas iguais na vontade de construir uma vida melhor. E para acompanhar essa turma trabalhadora, tem mais moda sertaneja chegando.

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1: Segunda-feira é dia de começar de novo, meu povo. Não importa como terminou a semana passada. Hoje existe um novo dia pra fazer melhor. Volto já.
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2: 3:46.

Filmes por aqui no Pé do Eito, meus amigos. A semana está só começando. Olha, minha gente, a nossa manhã vai chegando ao fim. Obrigado pela companhia nesta segunda-feira. Foi bom demais ter você conosco. E agora vamos para nossa última sequência musical. Aumenta o som e aproveita.

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1: Assim termina mais um Som do Campo. Deus abençoe você, sua família e sua semana. Um grande abraço e até amanhã aqui na Rádio Conte, levando o sertanejo até você. Valeu, minha gente. Bom trabalho, uma excelente segunda-feira. Até amanhã. Tchau, meu povo.
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4: 4 e 2.
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26: 4 e 8.
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1: 4:17.
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1: 4:22.
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2: 4h30.
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2: 4h35.

0: Diana informa a hora certa.
1: 4h49.
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12: 4:54.

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3: Som do Campo, na Conte, com o melhor da música pra você de rádio ligada. Bom dia, bom dia, bom dia. Bom dia você de Pontes Lacerda, bom dia toda a nossa região. Bom dia, meu Mato Grosso. Estamos chegando por aqui para mais uma semana de boa música, mais uma semana de descontração, de alegria. A sua Conte FM 95,9, hoje segunda-feira, dia 28 de setembro de 2026. Últimos dias, última semana para as eleições de 2026, hein? Eita, tá chegando, tá todo mundo ansioso, né? Querendo saber qual que vai ser o resultado dessas eleições. As coisas estão acontecendo, as propostas estão na mesa. Analise, falta uma semana. Bom dia para você acompanhando a programação com a gente no sítio Chácaras e Fazendas. Para você nos municípios vizinhos acompanhando a nossa programação, é sempre um prazer imenso estar na sua companhia, levando aquela boa moda sertaneja. Lógico, para você também que está em qualquer canto do mundo, acompanhando a nossa programação Conte FM através do nosso aplicativo Rádio Conte. Obrigado pela companhia. Lógico, muito obrigado também a você que já está na estrada, já está aí na lida do dia a dia, trabalhando bastante. Nossos grandes amigos que trabalham aí com frete, principalmente na zona rural. Levanta cedo, 3, 4 horas da manhã, dependendo dos quilômetros que precisam percorrer. Já estão aí dentro da boleia do caminhão, sintoniza 95,9, está na estrada. Para você também no seu carro, na sua caminhonete, está indo para a sua propriedade rural, está indo resolver outros assuntos nos municípios da região, mas sempre tem a Rádio Conte como companhia. Bom dia para você, boa viagem, obrigado pelo carinho da sua audiência, tá bom? 5:10, aumente o volume, nosso programa está apenas começando na Conte.

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12: Ao certo, o relógio 5:18, bom dia. 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Vamos lá, dando sequência na nossa programação, levando para você mais músicas boas. Dando sequência com a nossa programação do campo, com muita música boa, com muita diversão para você. A nossa 95,9, obrigado pelo carinho da sua audiência. Aquele toque de bom dia, nossa grande amiga Angra Pereira, tá por aqui acompanhando a programação, né, Angra? Bom dia para você, obrigado pelo carinho da audiência. Célia de Oliveira já tá por aqui acompanhando a programação. Bom dia, Célia.
13: Bom dia, meu amigo Jean Kennedy.
12: Bom dia.
13: Tudo bem contigo e família, Jean?
12: Tudo tranquilo, tudo na paz.
13: Tô por cá, bora.
12: Segurou,
13: bebê. Jean, roda aí pra nós curtir aí, Toneladas de Paixão.
12: Uhum.
13: Eu ofereço pra você, pra todos daí da rádio. Ofereço minha amiga Angra, Nova Lacerda, pra Lino, Rancho 95, pra Thaís, pro Henrique...
12: Uhum.
13: E o Rafael de Oliveira lá na G3, o Valdeci do assentamento Miura, o Rodrigo e pra Simone, pra Sueli da Morada da Serra.
12: Sim.
13: E quem estiver sintonizado aí, curtindo nós a nossa conte.
12: É a série. Tchau, obrigado. Tem um bom dia. Bora, tô por cá. Eita, Célia. Bom dia, mulher. Obrigado pela companhia. Já vem chegando aqui na programação. Agora quero deixar também um toque de bom dia aqui. Um abraço especial. Dona Elizabeth, bom dia, mulher.
14: Bom dia, meu amigo Jean.
12: Tudo bem?
14: Segundou,
12: segunda-feira, é maravilhosa.
14: E aí, pra mim, não quero piedade. Com trio Parada Dura,
12: uhum.
14: Vai pra você e pra quem tiver escuta do seu maravilhoso programa.
12: Beleza.
14: E pra minha amiga aqui do serviço, a Branca.
12: Uhum. Beleza, valeu. Dona Elizabeth. Alô, Branca, como é que você tá, mulher? Tudo tranquilo, tudo na paz? Bom dia pra ti, obrigado pelo carinho da audiência. Bem-vindo à nossa programação. A nossa Conte FM 95,9. E a Dona Elizabeth hoje está completando mais um ano de vida, né, Dona Elizabeth? Oh, maravilha! Parabéns, feliz aniversário, que Deus abençoe cada vez mais a senhora. Que a senhora possa prosperar cada vez mais e que seja sempre feliz. Aproveite esse dia maravilhoso, faça propósitos, erga a cabeça e enfrenta todos os obstáculos. Tenho certeza que a senhora merece ser muito feliz, tá bom? Feliz aniversário. Parabéns por essa data maravilhosa. Ó, recebi aquele abraço bem apertado de toda a equipe Rádio Conte pra senhora, tá bom? Obrigado pela companhia. A música que a senhora pediu, como hoje é o aniversário da senhora, hoje eu me permito trocar a música que a senhora pediu, tá bom? Eu vou mandar pra senhora essa aqui, ó. Neinando, mensagem de aniversário. Bom dia, parabéns, Dona Elizabeth.

10 anos hoje e envio humilde mensagem através desta canção, essa sincera homenagem. 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
2: 5:28.
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14: Confira comigo, 5h33. Bom dia, bom dia.
15: Onde você estiver,
14: esteja sintonizado com a gente.
15: Bom dia, bom dia.
14: Vamos lá, o galo tá cantando. Levanta, minha gente. Passarinho que não deve nada pra ninguém já tá de pé cantando faz é hora. E você ainda tá deitado, tá com preguiça. Rapaz, segunda-feira, 28 do mês de setembro. Os boletos estão chegando, já caiu alguns no seu e-mail aí, né? É, então levanta, rapaz. Vamos começar o trampo. Vamos dar aquele toque de bom dia à nossa grande amiga Lorete, acompanhando a programação com a gente. Obrigado pela companhia, pelo carinho da audiência. Cadê a galerinha? Sumiu o pessoal lá, as lindas da Escola São José. Pessoal lá na cantina, acompanhando a programação com a gente. Obrigado pelo carinho de vocês, obrigado pelo carinho da audiência. Tá chegando por aqui, meu grande amigo Vandelci, curtindo a programação com a gente. Como é que você tá, rapaz? Bom dia, homem.
16: Bom dia, meu amigo Ian.
14: Opa!
16: Ian, manda um modão pra mim, André Haddad, só pro telefone.
14: Só pro telefone? Vem
16: pra Célio Oliveira, pra Bete, Maria Alves, Maria Gama, Pato Singal.
14: Aham.
16: Pra galera que gostar, beleza?
14: Fechou. Fechou, tranquilo, deixa comigo.
16: Bom dia, boa segunda-feira.
14: Valeu, Manilson, bom dia pra você também. Boa segunda-feira, boa semana a todos aí acompanhando a programação com a gente. Obrigado pela companhia. Célia hoje tá animada cedo. Ei, Célia, uma chicotada dessa aí nas costas de um, hein? Ah, menino, tem uns que tá merecendo uma chicotada dessa aí. 5h34 na programação.

0: Diana informa a hora certa. 5h44.
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0: Diana informa a hora certa. 5h49.

Muito bem, muito bem. 5 horas 49 minutos. 5h49 para você acompanhando a programação da nossa Conte FM. Obrigado pela sua companhia. Vamos lá, seguindo em frente na nossa programação, mandando aquele toque de bom dia aqui, nossa grande amiga Lene, também o Sanabria, acompanhando a programação com a gente, pessoal, lá no Jardim União. Bom dia para vocês, obrigado pela companhia, bem-vindos à nossa Conte FM. E mais tarde, rádio ligada, acompanhando a programação com a gente, também deixa aquele forte abraço. Os grandes amigos, pessoal, lá no Porto Fazendinha, meu grande amigo Vanide, também a Maria, nosso grande amigo Vanilson, William, nossa grande amiga Nathalie. Eita, final de semana nós estivemos lá no Rancho dos Amigos, a pescaria da família. Vou deixar aquele forte abraço ali à família do nosso grande amigo Vanilson, também o Vanide, a Maria, todo esse pessoal que cederam espaço lá pra gente fazer essa pescaria em família. Um momento de descontração, estiveram lá junto com a gente. Lugar maravilhoso, sensacional, às margens do Rio Guaporé. Que coisa linda, coisa boa, hein? Eita, coisa boa, forte abraço pessoal do Porto Fazendinha. Obrigado, obrigado pela companhia de vocês, acompanhando a programação da nossa Conte FM. São 5h51 na Conte. Daqui a pouquinho nós teremos a nossa pausa para a exibição da propaganda eleitoral gratuita.

0: Obrigado, gente. 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

0: você precisou, chame o Júlio.
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4: 6h26.
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2: 6:29.

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1: Diana informa a hora certa.
2: 6:37.

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9: 6:40.

Muito bem, para você de rádio ligado, curtindo a programação com a gente, 6 horas 41 minutos. Bom dia para você, obrigado pelo carinho da audiência, obrigado pela sua companhia. Pessoal em todos os cantos da cidade, curtindo a nossa programação, sempre bom estar junto contigo, levando para você boa música na programação Conte FM, tá bom? Você no sítio Jacarés Vazelas, onde quer que você esteja curtindo a programação, obrigado pela sua companhia, tá beleza? Sejam sempre bem-vindos à nossa melhor estação. 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
2: 6:47.
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13: 6h52.

Tudo bem, 6 horas mais 53 minutos para você curtir na programação com a gente. 6h53, bom dia você de Pontes Lacerda, bom dia toda a região. Bom dia, Mato Grosso, para você de rádio ligado, hein? Pessoal, é o seguinte, por aqui eu fico da bola, deixando um forte abraço a todos vocês, agradecendo o carinho da sua audiência, agradecendo a sua companhia. Eu volto amanhã a partir das 5 horas da manhã, trazendo para você mais músicas na programação da sua Conte FM 95,9. Daqui a pouquinho nós teremos informações. André Reis, o nosso Giro Conte, na programação da sua Conte FM. Para você, um forte abraço. Obrigado pela companhia. Até amanhã. Tchau, tchau. Alô, Zenírio Rodrigues. Bom dia, bom dia.

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5: 7 horas.

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12: 76
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1: Às 7:07, bom dia Vale do Guaporé, bom dia região, no ar mais uma edição do seu Giro Conte. A partir de agora, o principal da notícia para você na Conte. Uma carga de drogas que saiu de Pontes Lacerda é apreendida pelo GEFRON na BR-174. Quatro pessoas são vítimas de disparo de arma de fogo em Vila Bela. O Poder Judiciário e a PM de Mato Grosso estão desenvolvendo a Semana do Trânsito em Pontes Lacerda. Hoje informações principalmente de um problema no trânsito, né? Que são as bicicletas elétricas. Daqui a pouco queremos falar desse assunto aqui na Conte. Uma criança de 4 anos morreu afogada na zona rural de Comodoro. Bombeiros combatem incêndio em residência na Avenida Mato Grosso, em Pontes Lacerda. O estado tem a terceira maior taxa de mortes no trânsito causadas pelo álcool. Nessa edição você acompanha também mais verbas Resolve. Brasil já tem gasto recorde em segurança. E os temas que estão envolvendo os últimos dias da eleição, Nossa Senhora Aparecida e Betis protagonizam em semana decisiva. Essas e outras informações agora na Conte de Pontes e Lacerda.
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1: Meu bom dia para você acompanhando a Conte em Pontes Lacerda, em Vila Bela, em Jauru, em Vale de São Domingos. Já começa aqui com essa apreensão que saiu de Pontes Lacerda, uma carga de drogas apreendidas pelo Grupo Especial de Segurança de Fronteira, aconteceu no 174.
2: Na madrugada de ontem, o Grupo Especial de Segurança da Fronteira fez a apreensão de mais uma grande quantidade de entorpecentes na região do distrito do Caramujos, BR-174, região da cidade de Cáceres. Durante fiscalização policial realizada pelo Grupo Especial de Segurança de Fronteira por meio do Canilfron, foi abordado um caminhão-trator na BR-174, no distrito do Caramujo. Durante inspeção, foi empregado o cão farejador K9 Tupã, que apresentou sinalização positiva para a presença de entorpecentes. Na busca veicular, foram localizados no interior da cabine 7 malas contendo substância com características de entorpecente. O motorista relatou que havia recebido as malas durante a parada no município de Pontes e Lacerda e que realizaria a entrega da droga no estado de São Paulo mediante o pagamento de R$120 mil pelo transporte. Diante dos fatos, o material apreendido e o envolvido foram encaminhados à Delegacia de Fronteira para as providências cabíveis. Foram apreendidos 167 invólucros de substância análoga à pasta base de cocaína, 103 invólucros de substância análoga a cloridrato de cocaína, bem como aproximadamente 34 metros cúbicos de madeira serrada. O veículo, que era usado para o transporte, também foi apreendido. A polícia calcula um prejuízo de R$ 6.307.688. O indivíduo de sexo masculino foi detido. O mesmo não possui antecedentes criminais.
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1: Às 7:10, você na Conte de Pontes e Lacerda, que situação, hein, gente? Envolvendo essa questão do tráfico de drogas aqui na nossa região, né? E felizmente, temos aí, o grupo de fronteira para, pelo menos, minimizar esse impacto que a Bolívia causa no Brasil todos os dias. Ah, mas são brasileiros que vão lá buscar. Mas são eles que produzem, né? Então fica aí essa situação. É, vamos dizer assim, 50% de meia-culpa para ambos os lados. O Brasil, porque poderia investir um pouco mais em segurança de fronteira, e isso não faz, e acaba fazendo com que os grandes centros sejam as grandes referências, então, para esses traficantes. 7h11, você na Conte, trazendo aqui muito mais notícias. Agora falando da Câmara de Jauru, né, você que está acompanhando a Conte, na semana passada, criada, então, um grupo muito forte que tem trabalhado e muito, e essa semana devem apresentar então um documentário da situação que está em Jauru. É um movimento contra a corrupção, um movimento buscando realmente trabalhar da melhor forma com os setores organizados do município. E é encabeçado por cidadãos de Jauru. Ontem estava acompanhando uma grande movimentação mesmo, buscando realmente um posicionamento das autoridades diante dos grandes problemas lá de Jauru. Trazendo mais informações, agora 4 pessoas vítimas de disparo de armas de fogo na vizinha Vila Bela da Santíssima Trindade.
2: No final de semana, 4 pessoas sofreram uma tentativa de homicídio na cidade de Vila Bela da Santíssima Trindade. Por volta de 00h10, a guarnição da PM foi acionada com a denúncia de disparos de arma de fogo nas proximidades da Avenida Paulo Alcides Prates Fonseca, no bairro Jardim Aeroporto. De imediato, a guarnição se deslocou até o local, onde foi informado por populares que 4 jovens haviam sido alvejados por 2 indivíduos em uma motocicleta. Minutos após a chegada da PM no local, o Hospital Evangélico entrou em contato informando que havia recebido 4 pessoas alvejadas, sendo estes as vítimas do fato que já haviam sido socorridas por populares no local. A guarnição deslocou até o Hospital Evangélico para colher mais informações. Em contato com uma das vítimas de 18 anos, que se encontrava lúcido, o mesmo relatou que os 4 colegas estavam assistindo um jogo de futebol e, após o término, foram até a casa de um deles e, como de costume, sentaram na calçada para tomar tereré próximo à esquina. Ele relatou ainda que avistaram uma motocicleta Honda CG Fan de cor vermelha que passou pela rua com 2 indivíduos, sendo o piloto trajando camiseta clara e o passageiro com roupas pretas. Entre os 4 colegas, chegaram a comentar que poderia ser algum conhecido, pois não conseguiram identificar de imediato quem eram. A motocicleta seguiu até a esquina, retornou e posicionou próximo às vítimas. O indivíduo que estava na garupa sacou uma arma de fogo, possivelmente uma pistola calibre 9mm, e efetuou diversos disparos contra as vítimas de forma aleatória. Indagado sobre possível envolvimento de algum deles com facção criminosa, a vítima masculina de 16 anos relatou ter amizade desde a infância com todos que ali se encontravam e que nenhum possui esse tipo de envolvimento. O caso foi repassado para a Polícia Judiciária Civil, que passa a investigar o caso. As vítimas, sendo 4, 2 têm 16 anos, um de 17 e outro de 18 anos de idade.
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1: Às 7h15, vamos fazer um rápido intervalo. Na sequência, eu trago aqui uma operação do DENARC que prende 5 pessoas por venda de maconha, cocaína e loló. Aconteceu na capital Cuiabá. Daqui a pouco, informações também de Pontes Lacerda, da região de Pontes Lacerda, o Poder Judiciário e a PM, envolvendo então a população na semana do trânsito no município.
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4: 7:15.

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3: 7:17.

0: 7h18, 7h18, você bem informado. Vou, trago agora informações da Polícia Civil de Mato Grosso. Deflagrou hoje, segunda-feira, a Operação Vértice, para desarticular, então, um grupo criminoso investigado por tráfico de drogas, organização criminosa na capital. Ao todo, são cumpridos 10 mandados judiciais, sendo 5 de prisão preventiva e 5 de busca e apreensão. As ordens foram expedidas pelo Núcleo de Justiça 4.0 do Juízo de Garantias, Polo de Cuiabá, e são cumpridas por equipes da Delegacia Especializada de Repreensão e também a Narcóticos. As investigações começaram, então, a partir de uma análise de materiais apreendidos em outras operações. E, segundo a Polícia Civil, um dos alvos exerceria, então, a função de liderança no grupo, quando os demais seriam, então, responsáveis pelo fornecimento, distribuição, comercialização dos produtos. O grupo é investigado pela venda de maconha, cocaína e o chamado Loló em diversos pontos da capital. Durante as diligências, os investigadores também reuniram elementos que apontam, então, para um vínculo dos suspeitos com uma facção criminosa que atua na capital Cuiabá. Com o avanço das investigações e a reunião de elementos contra os envolvidos, o DENARC representou, então, pela prisão preventiva dos suspeitos e pelas buscas nos endereços ligados ao grupo. Os pedidos foram deferidos pela Justiça. A Operação Vértice faz parte, então, das ações da DENARC, voltadas, então, à repressão e também ao tráfico de drogas e à desarticulação de estruturas responsáveis pelo financiamento, fornecimento e distribuição de entorpecentes em todo Mato Grosso. 7h20, trago aqui na Conte agora posicionamento, Poder Judiciário, Polícia Militar, desenvolvendo então a Semana do Trânsito aqui em Pontes Lacerda, a reportagem de Jean Kennedy.
1: Nos últimos meses, diversos acidentes estão sendo registrados na cidade de Pontes e Lacerda, e alguns deles têm envolvido também autopropelidos, ou seja, as bicicletas e patinetes elétricas. Com isso, a Polícia Militar do Estado de Mato Grosso, através do Poder Judiciário de Pontes e Lacerda, está realizando a Semana do Trânsito, levando conscientização principalmente às escolas, devido ao aumento de bicicletas e patinetes elétricas nas ruas de Pontes Lacerda. A intenção é levar a conscientização para que todos possam respeitar o trânsito e diminuir o número de acidentes. Como nos fala a Tenente Viviane, do Batalhão de Trânsito da Polícia Militar.
2: Nosso trabalho aqui, a princípio, viemos a convite da doutora Jéssica, né? Ela está aí com a Semana do Trânsito, para conscientizar a comunidade. Haja vista ela ter observado exatamente isso, né? O aumento de acidentes e até mortes no trânsito dentro do município. Então, referente a isso, viemos aqui e estamos fazendo palestras nas escolas com as crianças. Tivemos a oportunidade hoje de reunir 8 escolas lá no Centro Cultural para esse fim. Ontem também palestramos em mais 2 escolas e também para os servidores do fórum. Todo nesse sentido de conscientização, principalmente com os veículos autopropelidos, que tem sido uma crescente em todos os municípios do estado, né?
3: É algo que tem preocupado principalmente aqui na cidade de Pontes Lacerda, que a gente percebe que esses veículos estão sendo utilizados até mesmo por menores de idade para ir para a escola ou algo parecido. Alguma ação será desenvolvida dentro dessa situação ou orientações estão sendo realizadas?
2: Estamos dando as orientações, né, para as crianças e adolescentes. De fato, nós aqui, caminhando e trafegando pelo trânsito, verificamos inúmeras crianças e adolescentes utilizando desses veículos. O que ocorre? Como é um veículo que não exige CNH, ele não tem ainda uma regulamentação dentro do município para poder dizer qual é a idade mínima para isso. Então, a gente conta com o poder público, a prefeitura, porque é uma ação que o CONTRAN deu autonomia para que o município possa atuar sobre isso e legislar para que ele possa ter aí as suas normas de conduta e circulação dentro de cada município.
3: E através disso fica também aquela parte de conscientização por parte de quem conduz esses veículos, porque a gente percebe muitas vezes aqui na cidade, vários deles até mesmo na contramão do município.
2: Exatamente. Mas como exigir essa conduta de uma criança, de um adolescente que não tem noções de trânsito? Então, eu venho aqui, tenho falado muito nas palestras, que essa conscientização precisa ser dos pais. Porque quem dá esse veículo na mão dessas crianças e adolescentes são os pais. Então eles têm que ter a noção de que essas crianças não têm esse devido conhecimento de trânsito e estão colocando suas vidas em riscos. Apresentamos inúmeros vídeos de acidentes com veículos autopropelidos, então eles ficaram assim chocados, porque são acidentes graves e muitos deles levaram a óbito.
3: Conscientizar, por enquanto, está sendo a situação.
2: No momento é o que podemos fazer, conscientizar. Porque a polícia militar e o batalhão de trânsito não tem como ter uma ação de forma mais efetiva, a não ser que o município consiga fazer as suas normativas referente a esse veículo para que possa ter o tráfego no município.
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0: Às 7 horas 24 minutos, 7h24 na Conte, um rápido intervalo. Na sequência, muito mais informações para você. É importante essa situação do trânsito. Doutora Jéssica fazendo um trabalho diferenciado aí, junto às forças de segurança, nossa Polícia Militar, Polícia Civil. É importantíssima essa ação, né? E assim, já criou, e eu quero trabalhar essa semana esse tema, Jean. Já criou aí a expectativa das câmeras de segurança, 80 câmeras de segurança sendo instaladas em Pontes Lacerda. Até circulava num grupo dias atrás uma informação e ainda não temos uma confirmação se é verídica.

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4: 7:27

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1: Sete horas 27 minutos na Conte de Pontes e Lacerda. Vamos então com as informações aqui da nossa região, né? Você que está acompanhando a nossa programação. Vamos a Comodoro. Uma criança de 4 anos morreu afogada na zona rural do município.
2: Uma criança de 4 anos morreu após se afogar na tarde do último sábado em uma área conhecida como Usina, na zona rural de Comodoro, no oeste de Mato Grosso. O local fica no sentido do distrito de Nova Alvorada. O Corpo de Bombeiros Militar foi acionado após receber informações sobre um possível afogamento e iniciou as buscas na região. A criança foi localizada dentro d'água e retirada pela equipe. Após o resgate, a vítima foi encaminhada ao Hospital das Clínicas de Comodoro. Durante o deslocamento, os socorristas realizaram manobras de reanimação, mas a criança não resistiu. O óbito foi confirmado posteriormente. Em entrevista, o bombeiro Caio Souza explicou que a guarnição recebeu o chamado pelo telefone funcional e seguiu até a localidade conhecida como Usina. Abre aspas. Quando localizou, era uma criança de 4 anos e prontamente trouxemos ela para o hospital de referência. Fecha aspas, relatou o bombeiro. O militar também fez um alerta sobre o risco de banho em locais com águas rápidas, principalmente quando há crianças. O Corpo de Bombeiros orienta que pais responsáveis mantenham atenção constante durante o contato de crianças com rios, córregos e outros locais de banho. Áreas com correnteza, profundidade desconhecida ou outras condições de risco devem ser evitadas. Em situações de emergência, a orientação é acionar imediatamente o Corpo de Bombeiros pelo telefone 193 e fornecer o máximo de informações possível sobre o local e o que de fato ocorreu. As informações constam no site Canal Diário.
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1: Sete e 29 na Conte de Pontes e Lacerda, Mato Grosso, tem a terceira maior taxa de morte no trânsito causadas pelo álcool.
2: Mato Grosso teve a terceira maior taxa do país de mortes no trânsito ligadas ao consumo de álcool, segundo análise do Centro de Informações sobre Saúde e Álcool, publicada neste mês de setembro. Ao todo, foram registrados 420

0: 26 mortes no estado em 2024, contra 419 em 2023 e 389 em 2010. Apesar do aumento no número de mortes, a taxa por 100 mil habitantes caiu de 12,5 em 2010 para 11,1 em 2024. Mesmo com essa redução, Mato Grosso teve a terceira maior taxa do país, atrás apenas de Tocantins e Piauí. A maior parte das vítimas era formada por homens. Eles representam 86,1% das mortes registradas em 2024, enquanto as mulheres corresponderam a 13,9% dos casos. O levantamento também mostra que os homens foram maioria entre as pessoas internadas em casos ligados ao álcool e à direção. Além das mortes, o número de internações também cresceu em Mato Grosso. Em 2025, foram registradas 2.037 internações relacionadas ao consumo de álcool e à direção. O número representa 258 casos a mais que em 2024 e 885 a mais que em 2010. A taxa de internações chegou a 52,3 casos por 100 mil habitantes em 2025. Entre pacientes, 77,2% eram homens e 22,8% eram mulheres, mantendo a diferença observada entre as vítimas de morte no trânsito. O levantamento também aponta possíveis fatores relacionados aos números, como quantidade de operações de fiscalização com bafômetro, o aumento da frota de veículos e os acidentes envolvendo motocicletas. Em 2023, os motociclistas representaram 40% das mortes no trânsito, segundo dados citados pelo CISA. Em agosto deste ano, após ser expulso de uma boate, Ercílio Júnior Freitas Cordeiro, de 22 anos, saiu dirigindo e atropelou o motociclista Paulo Messias Simão Costa, de 23 anos, que morreu no local, na capital. Antes de deixar o estabelecimento, segundo a esposa, ele havia ingerido bebida alcoólica, ficou alterado, quebrou um copo e foi retirado pelos seguranças. Antes do atropelamento de Paulo, o motorista já havia se envolvido em outro acidente na Avenida Isaac Povos, onde bateu na traseira de uma moto. O motociclista ficou ferido e o motorista deixou o local sem prestar socorro. Na sequência, ele continuou dirigindo e atingiu a moto de Paulo. Uma equipe do Serviço de Atendimento Móvel de Urgência, o SAMU, foi acionada, mas o médico confirmou a morte do entregador.
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2: Sete horas 33 minutos na Conte de Pontes e Lacerda, Mato Grosso, trazendo agora o Corpo de Bombeiros que combate incêndios em residência. Isso aconteceu aqui em Pontes e Lacerda, na Avenida Mato Grosso.
0: O incêndio atingiu uma residência na noite do último sábado, por volta das 19 horas, na Avenida Mato Grosso, região central de Pontes e Lacerda. As chamas ficaram concentradas em um dos quartos do imóvel e destruíram a cama, parte do forro e objetos que estavam próximos. Uma vizinha percebeu o cheiro de fumaça e, ao abrir a janela, notou que a casa ao lado estava pegando fogo. Diante da situação, ela acionou o Corpo de Bombeiros. A guarnição chegou rapidamente ao local e conseguiu controlar o incêndio antes que o fogo se espalhasse para os demais cômodos da residência. Com a ação, os danos ficaram concentrados principalmente no quarto onde as chamas começaram. A suspeita inicial é de que o incêndio possa ter sido provocado por um curto-circuito em uma tomada ou na rede elétrica do quarto. A causa, porém, ainda deverá ser confirmada após avaliação técnica. A proprietária não estava em Pontes e Lacerda no momento do incêndio. Não houve registro de feridos nessa ocorrência.
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2: Sete horas 35 minutos e agora com o giro de notícias, vamos envolvendo o noticiário nacional. Semana decisiva das eleições, Norberto Notari.
3: Segunda-feira, 28 de setembro de 2026, este é o giro de notícias. Eu sou Norberto Notari e você acompanha os destaques do momento. A Conferência Nacional dos Bispos do Brasil negou ter envolvimento na produção ou disseminação de informações falsas relacionadas ao processo eleitoral. A entidade afirmou que a mentira não se combate com outra mentira. A CNBB foi acusada pelo senador Flávio Bolsonaro de promover a ideia de que ele pretendia retirar de Nossa Senhora Aparecida o título de padroeira do Brasil, algo negado pelo candidato. Quase 1 milhão de brasileiros com domicílio eleitoral no exterior estão aptos a votar nas eleições de 2026. Segundo o Tribunal Superior Eleitoral, são 918.876 eleitores em 134 países, o equivalente a pouco mais de 0,5% de todos os eleitores do país. De 2010 a 2026, o número fora do país cresceu 358%. O governo federal marcou uma reunião para amanhã com representantes de clubes de futebol para discutir os impactos da proibição das bets no país. O encontro foi confirmado pelo Ministério do Esporte. Algumas agremiações emitiram notas condenando a decisão do executivo. Ao menos 3 pessoas morreram e mais de 40 ficaram feridas em um acidente envolvendo um ônibus de turismo na madrugada de hoje na BR-262 em Ibatiba, região de Caparaó, no Espírito Santo. A informação foi confirmada pelo Corpo de Bombeiros. Segundo a Polícia Rodoviária Federal, o acidente ocorreu em um trecho conhecido como Curva da Ferradura. O Brasil deve contar com 7 novidades no time titular para o segundo amistoso contra a Austrália que acontece amanhã. O técnico Carlo Ancelotti treinou com Otávio no gol, Wanderson, Jair, Gabriel Magalhães e Mauro Júnior na defesa. Danilo, Bruno Guimarães e Gabriel Bontempo formam o meio de campo e o ataque fica com Rayan, Rafinha e Vini Júnior. O Giro de Notícias é uma produção da Agência Rádio Web. Produção e apresentação, Norberto Notari. Trabalhos técnicos, Mário Melo.
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2: Às 7 horas mais 37 minutos nas redes sociais, o presidente Lula, que busca a todo custo a eleição, continua com a fake news sobre a situação da Santa Nossa Senhora Aparecida. Vamos então com esse assunto e também o assunto das bets, que volta a protagonizar a eleição numa semana decisiva.
4: Na reta final do primeiro turno, a campanha do presidente Lula, do PT, aposta pesado contra o principal concorrente, o senador Flávio Bolsonaro, do PL. Primeiro, informalmente, acendeu o clamor dos católicos ao associar o candidato do PL a um possível projeto de lei que retiraria o título de Nossa Senhora Aparecida de padroeira do Brasil. Depois, a medida provisória proibindo as plataformas de apostas online de atuarem no país. Para o cientista político Rudá Risse, a estratégia petista é colocar Flávio Bolsonaro na defensiva.
5: Tem a ver com a história da taxa das blusinhas, em seguida a história das bets. Ou seja, você tem uma sequência de ações do governo e agora essa história que não foi criada pela campanha do Lula envolvendo um projeto de lei para retirar Nossa Senhora como padroeira, a definição como padroeira do Brasil, né? Que quem divulgou foi a Maria Cristina Fernandes, que foi editora de política do Valor Econômico, uma das jornalistas mais respeitadas do Brasil. Evidente que ela tem informação antes de divulgar, né? Então alguma coisa aconteceu mesmo no campo bolsonarista, não do Flávio talvez, mas no campo bolsonarista, e isso está mobilizando os católicos do Brasil, e os católicos que são mais praticantes são normalmente mais conservadores, então foi um tiro no pé e essa história compõe, portanto, uma ofensiva.
4: Nossa Senhora Aparecida mobilizou ministros do Supremo no final de semana. Na sexta-feira, o evangélico André Mendonça, também ministro do TSE, determinou a retirada de todas as publicações consideradas inverídicas por ele. No domingo, o ministro católico Flávio Dino derrubou a liminar de Mendonça, afirmando que a decisão cerceia a liberdade de expressão, pois é impossível afirmar que há ilicitude. Rudá Risse não arrisca dizer se a batalha política impactará ou não nas eleições do próximo domingo.
5: A questão aqui parece uma ofensiva contra o Flávio Bolsonaro, para deixar a campanha dele na defensiva sem saber o que fazer, desorientada. Isso é uma tática, inclusive, de guerra antiga, ou seja, quando você tem alguém que está se aproximando, um adversário, um inimigo que está se aproximando de você, você ataca o QG dele, e isso obriga ele a recuar para se defender. Ou seja, numa reta final, faltando tão poucos pontos, né, ou para ganhar no primeiro turno, que eu não acredito, ou para você entrar no segundo turno numa ascendente, né, é evidente que essa estratégia é muito bem pensada.
4: Na reta final para o primeiro turno, a pauta política muda radicalmente. Saem as relações dos ministros do STF e da classe política com Daniel Vorcaro, e entram os impactos sociais das BETs e uma discussão religiosa capaz de mobilizar o sentimento e o voto dos brasileiros católicos. Agência Rádio Web de Brasília, Alan Barbosa.
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2: Às 7 horas mais 41 minutos, até a Globo já pediu desculpas pela fake news, né, gente? Semana passada veio a público, mesmo posicionamento, pedindo desculpas, porque essa questão de Nossa Senhora Aparecida, né, padroeira do Brasil, né, pela Igreja Católica, né, não existe essa informação de que está se buscando agora. Houve, em 2007, a apresentação de um projeto de lei, e esse projeto de lei, em 2008, ele foi reprovado, ele foi arquivado, né, mas ressuscitar agora. É o vale tudo das eleições, e a gente vê até a justiça aí no meio, né, um ministro pede de um lado, outro pede do outro, né, situações, alguns são investigados, mas fica quieto, né, fica lá debaixo do tapete, outros são investigados e são colocados na exposição, né, e aí? Tudo vale no jogo eleitoral. Só não vale perder. Isso é o posicionamento de alguns políticos, né? Não pode perder. Então vamos usar todas as armas e até a mentira para isso. Vamos aguardar, né? É domingo. Quem vota, quem escolhe é o brasileiro. E o voto do pobre tem o mesmo peso do voto do rico. Ali é democracia e o que manda realmente é saber escolher. 7h42, você bem informado na Conte. Agora trazendo que o medo da violência faz brasileiras mudarem a rotina e trajetos. João Vitor dos Santos tem os detalhes.
6: 94% das brasileiras se sentem inseguras diante da violência. O medo muda hábitos, deslocamentos e até decisões sobre trabalho e estudo. Segundo pesquisa dos institutos Patrícia Galvão e Locomotiva, com apoio da Uber, 62% das mulheres já mudaram hábitos de lazer, 56% escolheram algum meio de transporte em vez de caminhar e 45% deixaram de aproveitar oportunidades de trabalho ou estudo por medo da violência. Vera Vieira, diretora executiva do Instituto, analisa esses impactos.
7: O que a pesquisa mostra é que o medo da violência, ela não fica só na cabeça das mulheres, né? Ele se transforma em ação, em mudança de comportamento mesmo. É quase um roteiro invisível que elas seguem todo dia. Elas têm que pensar duas vezes antes de sair, calcular o trajeto mais seguro, decidir se vale a pena ir a pé ou se é melhor pegar um transporte, um carro de aplicativo, ou avisar alguém para onde está indo.
6: Entre as principais medidas apontadas pelas mulheres, estão a ampliação dos canais de denúncia e melhorias na infraestrutura das cidades, como transporte público e iluminação. Na avaliação das entrevistadas, políticas específicas de proteção também são importantes para aumentar a segurança das mulheres.
7: E aqui vale destacar um recorte que a própria pesquisa traz. O medo da violência não atinge todas as mulheres do mesmo jeito. Mulheres negras e mulheres LGBTQIAPN+, aparecem em quase todos os tipos de violência perguntados, com níveis de medo ainda mais altos do que a média das mulheres em geral. Então isso mostra como essas mulheres vivem uma camada extra de insegurança, né, que é então ligada ao racismo e à LGBTfobia.
6: Para 78% das brasileiras, propostas de combate à violência e ao assédio contra mulheres nas ruas e no transporte público vão influenciar a decisão de voto nas próximas eleições. Agência Rádio Web, produção e reportagem, João Vitor dos Santos.
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0: 7h45 na Conte de Pontes e Lacerda, trazendo muito mais informações, mais verba resolve. O Brasil tem gasto recorde em segurança. Eu vou fazer um rápido intervalo. Na sequência, eu trago esta e outras informações.
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2: 7h45.
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3: Sete cinquenta e um.

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1: 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É dia 9, na praça. 7:53, você bem informado na Conte, trazendo muito mais notícias. E o Brasil já tem gasto recorde com segurança. Quem tem a informação, repórter Breno Zonta.
2: Na reta final do primeiro turno, a campanha do presidente Lula, do PT, aposta pesado contra o principal concorrente, o senador Flávio Bolsonaro, do PL. Primeiro, informalmente, acendeu o clamor dos católicos ao associar o candidato do PL a um possível projeto de lei que retiraria o título de Nossa Senhora Aparecida de padro...
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1: Essa matéria já foi vinculada, né, gente, sobre a fake news envolvendo... né, a Santa Nossa Senhora Aparecida e também envolvendo a Betis. Foi um problema no nosso sistema aqui, acabou gerando a mesma informação aqui na Conte.

0: São 7 horas mais 55 minutos, 7h55. Com essa informação, chegamos ao fim do Giro Conte de hoje, gente. Um bom dia, uma excelente semana a todos nós, hein? Essa semana a gente vai focar muito na questão da eleição, do voto, enfim, todo um trabalho da Justiça Eleitoral para que a democracia seja exercida aqui em Pontes e Lacerda. Amanhã queremos trazer aqui muito mais informações para você, eleitor, as suas dúvidas, enfim, a gente vai estar buscando informar da melhor forma possível. Um bom dia, daqui a pouco a Josi no Bom Dia Conte.
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3: Muitas vezes a vida nos coloca diante de batalhas e desafios. Podemos enfrentar dificuldades, incertezas, lutas emocionais, espirituais ou físicas. Mas mesmo em meio às adversidades, é essencial que nunca paremos de louvar a Deus. Quando escolhemos louvar a Deus, estamos declarando sua grandeza, seu poder e fidelidade, lembrando-nos de que Ele está acima de todas as circunstâncias. Ao louvarmos a Deus, estamos direcionando nossos pensamentos e emoções para Ele, em vez de nos concentrarmos nos problemas ao nosso redor. Estamos reconhecendo que Ele é o nosso refúgio, fortaleza e socorro bem presente nas tribulações. O louvor nos conecta ao coração de Deus e nos lembra da sua bondade, do seu cuidado, mesmo em meio às nossas lutas. O louvor é uma expressão de fé e confiança, e Deus se agrada quando reconhecemos sua soberania e nos rendemos a Ele em meio às dificuldades. Através do louvor, encontraremos consolo, força e encorajamento, sabendo que Deus está conosco e lutando a nosso favor. Permita-me orar. Pai amado, ajuda-nos a mantermos nossos olhos fixos em Ti, sabendo que o Senhor é maior do que qualquer batalha que enfrentamos nessa vida. Oramos em nome de Jesus.
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1: 7h59.
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13: 8:05.

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0: Todo mundo bem por aí? Bom dia! Bom dia, bom dia, bom dia! José, a partir de agora, nesse 28 de setembro, segundona, bom dia! Hoje comemora-se Lei do Ventre Livre e Lei dos Sexagenários. E ainda divisão do Brasil em capitanias hereditárias pelo rei

0: independentemente de como tenha sido o seu final de semana. Só desejo a você uma segundona maravilhosa, com muita energia boa, expectativas para dias melhores, é o que temos, é ou não é? Opa! Se tem uma coisa que brasileiro tem, é esperança. O povo esperançoso é o tal do brasileiro. É ou não é, gente? Então bora, bora pra mais uma semana, com muita esperança, com muita alegria no coração. Convido você a ficar por aqui com o rádio ligado. Rádio é ou não é a melhor companhia? Responde aí. E tem de gente respondendo, nossa, essa Josi tem razão, hein? Mandar uma dessa, uma hora dessa, é ou não é? O rádio é a melhor companhia. Ouve música. Fica antenado na fofoca dos famosos, tem informações sérias por aqui, tem muitas dicas. E o comércio, então, que fala todo dia as promoções aqui na Conte FM. Então é isso, é uma mistura boa para alegrar o seu dia, para te fazer companhia. Bom, eu já entro na sua casa sem nem pedir licença, mas hoje eu quero pedir licença para você, para te fazer companhia nessa segundona, reta final do mês de setembro. Deixou? Legal. Que bom, hein? E se não deixou também, fazer o quê? Paciência. Bem 87, o nosso zap zap tá na ativa. Já manda mensagem pra Josi lá no 999290959. Pra essa semana tem R$100 em combustível do Posto Idasa, tem almoço do restaurante Cheiro Verde. Pra hoje tem ingresso pra você curtir o show do Bison e Comaceto. Dupla sensacional, faz sucesso por onde passa. Agenda lotadíssima e estarão em Pós Lacerda no dia 17/10, lá no Lions Clube. Bom dia, 8/8, para todos nós, uma semana abençoada. Bom dia.
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0: Na direção geral, Rodrigo Barbosa, sua amiga Josi por aqui até as 12. Bom dia, 8/8.
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0: pede lá no zap da Conte, 999290959, é o nosso zap zap, ok? 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Vou pro bloco e já volto com o Momento Reflexão. Bom dia. 8h16, uma ótima manhã para você de rádio ligado.
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2: 8h16.
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22: 8h22.
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0: Bom dia, 8h22, está chegando por aqui a nossa mensagem do dia, o nosso momento reflexão para você em especial de Rádio Ligado, bom dia. Tudo bem por aí? Curtindo no app, no site, no radinho, em casa, no trabalho, no carro, me dando carona, bom dia para você. Que essa semana seja maravilhosa. Bonita a mensagem de hoje, bonita mesmo, espero que você goste, que você consiga refletir. Vem cá pertinho do rádio, aumente o volume se puder. Uma historinha nessa manhã de segundona, reta final do mês de setembro. Quantas coisas vivemos no mês de setembro, hein? E quantas coisas ainda temos para viver nessa reta final do ano. A mensagem de hoje é a história do Banco da Praça. Uma reflexão sobre a importância de parar, ouvir e valorizar as pessoas. Em uma pequena cidade, havia um banco de madeira embaixo de uma árvore na praça principal. Todos os dias, um senhor se sentava ali para descansar e observar o movimento. Certa manhã, um jovem passou apressado, com o rosto preocupado. O senhor o chamou. Meu rapaz, por que tanta pressa? O jovem então respondeu: tenho muitos problemas para resolver, não tenho tempo para ficar parado. O senhor sorriu e disse: eu também já tive essa pressa. Achava que precisava resolver tudo de uma vez, mas com o tempo aprendi que algumas coisas só encontram solução quando a gente desacelera. O jovem sentou-se por alguns minutos. O senhor perguntou sobre sua vida, ouviu suas preocupações e, sem dar grandes conselhos, apenas o deixou falar. Quando se levantou, o jovem agradeceu. O senhor não resolveu nenhum dos meus problemas, mas me sinto muito melhor. Então o velho respondeu: às vezes, meu filho, a gente não precisa de alguém que resolva tudo. Precisa apenas de alguém que nos escute de verdade. O jovem foi embora mais tranquilo, levando consigo uma lição que jamais esqueceria. E sabe qual é a reflexão que essa história nos deixa? Vivemos em um mundo onde todos parecem estar com pressa. Pressa para trabalhar, para conquistar, para chegar, para vencer, é pressa para tudo. Mas nessa correria, muitas vezes, nos esquecemos de olhar nos olhos de quem está ao nosso lado. Esquecemos de perguntar se alguém está bem e de oferecer alguns minutos da nossa atenção. E não imaginamos quantas pessoas estão sorrindo por fora, mas carregando um peso enorme no coração. Por isso, hoje, faça uma pausa, escute alguém com carinho, dê um abraço sincero, pergunte como foi o dia de quem você ama. Porque nem sempre podemos mudar a realidade de alguém, mas podemos tornar o caminho dessa pessoa um pouco mais leve. No final das contas, talvez uma das maiores demonstrações de amor seja simplesmente estar presente. Que Deus nos dê um coração mais sensível, mais paciente e disposto a acolher.

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11: Bom dia, já se liga aí na Conte FM 8:35. Bom dia. Pra você de rádio ligado, 8h35, bom dia, bom dia. E aí, já mandou um bom dia pra Josi? Aquele bom dia no capricho. Manda lá no zap 999-290959. Segundona. Semaninha começa com tudo, naquele agito legal, é ou não é? Quando a semana começa no agito, é porque realmente vem coisa boa por aí. E é por isso que já começamos por aqui com muito agito. Agita aí, bebê. Olha, que tem gente com preguiça hoje. Ah, segunda-feira, olha. A segunda-feira é aquele dia típico em que as pessoas não gostam. Ai, segunda-feira. Eu não gosto da segunda-feira. Mas e aí, você gosta ou não gosta? Eu gosto. Segunda é o dia em que tudo começa. Se você começa segunda-feira reclamando, meu amor, pode escrever que a semana vai ser só de reclamação. Se você começa a semaninha já organizada, agendinha arrumadinha, né? Ou pelo menos com os pensamentos em ordem, você já consegue acreditar, pelo menos, que a semana vai ser de sucesso. É, pelo menos eu penso assim. Então, bora gostar da segunda-feira, que é onde tudo começa. É o pontapé inicial de boas conquistas. 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
0: No Bom Dia tá chegando o som do Guilherme Benuto e Panda, eu duvido, 8h37.

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12: Bom dia, se liga aí na Conte FM, 8h48, hora certa, bom dia.
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12: Faltando 12 minutos para as 9. Bom dia, bom dia, bom dia. Anvisa aprova registro de medicamento para diabetes que combina insulina e semaglutida. Vou te contar essa agora.
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12: 8h49, bom dia, tem informações, está lá no g1.com.br. Quem quiser o link da matéria é só chamar no zap. A Agência Nacional de Vigilância Sanitária Anvisa aprovou o registro do Kinsu, medicamento da Nova Nordisk, que combina insulina e codeca e semaglutida em uma única solução injetável. A decisão foi publicada no Diário Oficial da União de hoje, dia 28. De acordo com a European Medicines Agency, a Kinsu é um medicamento utilizado no tratamento do diabetes tipo 2. Ele é recomendado principalmente em casos em que o diabetes não pode ser controlado com insulina basal, tipo de insulina de ação lenta. O registro foi concedido como produto biológico novo biotecnológico. Segundo a resolução, o medicamento tem apresentações para aplicação por meio de sistema aplicador em formato de caneta. Insulina e codeca, primeiro análogo de insulina desenvolvido para administração uma vez por semana, em substituição às injeções diárias. Oferece eficácia glicêmica superior à insulina aplicada diariamente e funciona por um tempo mais longo. Semaglutida, substância que simula o funcionamento de um hormônio no corpo, o GLP-1, originalmente desenvolvida para o tratamento da diabetes e que ganhou popularidade pela eficácia na perda de peso. O registro foi concedido à Nova Nordisk, farmacêutica do Brasil Limitada, e tem validade até setembro de 2036. As apresentações registradas têm validade de 36 meses, tá? 6 apresentações. A resolução publicada pela Anvisa registra 6 apresentações da Kinsu. As duas primeiras contêm... Aliás, tem alguns detalhes aqui, gente. E quem quiser saber mais, me chama lá no zap da Conte, tá? São detalhes, assim, sobre a medicação. E aí você me chama lá que eu já mando pra você e você lê direitinho quais são as apresentações. Então é essa a informação pra hoje. A aprovação do registro de medicamento para diabetes que combina insulina e semaglutida, tá? Quem quiser saber mais, eu já tô com o link na mão, beleza? Chama lá pra você dar uma lida e saber mais, ok? 8h51, bom dia pra você de Rádio Ligado.
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12: Lucas estiver. E Igor, flash ao vivo, 8h51.

0: sucesso na manhã da Conte. Bom dia, 8h58. Bom dia, uma boa segundona pra você na sintonia da Conte.
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0: Já se liga aí, bom dia, faltando 2 minutos para as 9. Excelente manhã pra você de rádio ligado, bom dia.
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22: 9:05.
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0: 9:05. Bom dia, 9:05. Bom trabalho pra você. Muito obrigada pela sua audiência. Tá chegando o somzinho de cação. A Francisca falou: Josi, toca Maiara e Maraíza, Sustenta Melhor Que Imaginei. Eu adoro essa música. Quero ouvir na Conte. Então tá aí, gata. Beijo pra você. Uma excelente semana.

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2: 9h14 na manhã da Conte, bom dia. Você curtiu o sonzão aí, um peão desse, da Mari Fernandes. Rolou também o Luan Santana e Maiara e Maraísa na manhã da Conte. Bom dia pra você na sintonia da Conte. E aí, tudo bem por aí? Beleza pura? Semaninha começando naquele agito, naquela expectativa de uma semana promissora, é ou não é? Manda beijinho aqui pra galera que tá me ouvindo pelo site radioconte.com.br. A Juscelia tá me ouvindo, beijo, viu, Ju? Bom dia, bom final. Aliás, bom começo de semana, né? Final de semana já foi, Josi, agora é semana. Beijo pra você, boa semaninha, viu, Juscelia? De muito trabalho, beijoca. Manda beijo também pra Anne, que tá me ouvindo lá na prefeitura também, curtindo a gente, valeu. Trabalhando, curtindo a Conte, coisa boa. A gente começa a trabalhar com música e notícias do rádio, a gente fica viciado, tá? Só pra avisá-las, só pra avisá-las. Um beijo, viu, Anne? Beijo, Juscelia, bom trabalho pra vocês. Muito obrigada pela audiência. Bora falar de novela? Gente, a novela Quem Ama Cuida, sucesso tremendo. É a novela das nove da Globo. Em breve vai rolar a revelação da Adriana. Ela vai se apresentar como a nova sócia da joalheria e vai deixar os rivais em pânico. Bora lá que eu vou te contar essa.
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2: Vou te contar agora, viu, gente? Olha, ela vai abalar as estruturas. Expectativa para esse momento, para quem acompanha a novela. Ela vai abalar as estruturas nos próximos capítulos de Quem Ama Cuida. Adriana, interpretada por Letícia Colim, vai finalmente se revelar como a nova sócia da Abrandão Joias em um evento dedicado ao legado de Arthur Brandão, Antônio Fagundes. Nancy, interpretada por Jennifer Nascimento, subirá ao palco para falar com todos os presentes, viu? Assim que subir ao palco, a amiga de Adriana pedirá a atenção de todos e apresentará a nova sócia da joalheria. Nesse momento, as luzes se apagarão e a mocinha injustiçada aparecerá na frente de todos em seu grande momento de reviravolta. Sob o olhar carinhoso de Pedro, interpretado por Chay Suede, e de ódio de Pilar Isabel Teixeira, Adriana fará um discurso impactante e mostrará que chegou para ficar, viu? Uma mistura de medo e raiva tomará conta da família Brandão, à exceção, claro, de Brigitte, que é interpretada por Tata Werneck, que celebrará a chegada da nova sócia. Ou seja, a expectativa é muito grande para os próximos capítulos que vêm por aí. Mas e aí? O que será que os Brandãos vão fazer após essa notícia? A gente fica aqui de olho na telinha, tá? 9h17, vou lá pro bloco, volto já já trazendo muito mais na Manhã da Conte. Bom dia.
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2: Já se liga aí, bom dia, Sérgio Relógio, 9h17, bom dia, boa segundona. 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
2: Bom dia, na Conte FM 921. Uma boa manhã pra você de boa, Cristina Conte.
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2: E tá chegando na área o som legal do Gustavo Lima.
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2: 922, bala alojada. Já tem a luzinha, vai mandando no zap nome completo, tá valendo prêmios. Lembrando que tem ingresso pra você curtir o Bison e com o Maceto no dia 17 de outubro no Lions Club.

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1: Isso me com Maceto na manhã da Conte, o Mundão Moderno. Rolou também o Fred e Fabrício, você não cuidou. E o Gustavo Lima começando bem o bom dia de hoje. Aliás, o bloquinho de hoje, Bala Alojada, 9:30. Pede música lá no zap, 999-290959, bom dia.
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1: E a gente segue por aqui, lembrando que tem ingresso pra você curtir esse show com Bizu e com Maceto no dia 17 de outubro no Lions. Comenta no zap que sai ingresso já já, às 11h45 aqui na Manhã da Conte.
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1: Se liga, bom dia, 9:31, ótima manhã pra você de boa curtindo a gente. 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
0: Bom dia, bom dia, bom dia, 9h35. Uma ótima manhã pra você de Rádio Ligado, excelente manhã. Onde você estiver. Bom dia. Já já vou te contar que a Luana Piovani detona Luciano Huck e Vini Júnior ao falar sobre bets. Te conto já.

0: Quem gostou faz barulho aí, churrasco com fome.
1: Fernando Sorocaba, muito obrigado.
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2: Já se liga aí, bom dia. Bom dia, hora certa, 9h44.

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10: Se liga aí, bom dia, 9h51.
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1: 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Na Conte FM 958, bom dia, tá chegando Unha Pintada, intimidade zero, bom dia.

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1: Na Conte FM, hora certa, 10h02, excelente manhã para você de rádio ligado. 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
14: 10 e 5.

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0: sucesso do Jorge Matheus no seu Bom Dia 10 e 14. Falou também o grupo Chocolate, Turma do Pagode, Alô Virgínia. Gustavo Lima e Luiz Fonsi, Vagabundo, Bom Dia 10 e 14. Pede música no zap da Conte, 999-290959. Por aqui seguimos até o meio-dia, beleza? Lembrando que pro final do programa de hoje tem sorteio valendo ingresso para você curtir o show, o showzão nacional que vai rolar no dia 17 de outubro no Lions Club. Bison com Macedo, tá afim? Comenta no zap, eu Jos, quero ingressos, 999-290959.
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0: Bom dia, bom dia. Já se liga aí na Conte FM, 10h15. Boa manhã.
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0: Hora certa, 10:20. Muito bom dia pra você que tá de rádio ligado. E a frase imperfeita na manhã da Conte, 10:20.

0: 6h28 aqui na Conte FM. Daia, com a participação do Bochecha, vai pirar. Bom dia. Pra você que tá na sintonia, tudo de bom. Vamos seguindo por aqui até as 12. Bom dia, bom dia.
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0: E bora de fofoquinha, 10 horas 29 minutos. Luana Piovani detonou o Luciano Huck, Vini Júnior, ao falar sobre bets. Mais uma polêmica envolvendo a Lua Pio, que não tem papas na língua. Luana Piovani voltou a criticar influenciadores que fazem publicidade para casas de apostas. No domingo, dia 27, a atriz publicou vídeos nas redes sociais comentando declarações de alguns criadores de conteúdo que afirmaram que deixariam o Brasil e se mudariam para Portugal após uma decisão do governo brasileiro relacionada a bets. Abre aspas, eu estou vendo toda essa repercussão, quase dá para chamar de hilária. Dos limítrofes, ignóbeis, todos achando ruim a proibição das bets. Daí eu acabei de ver um vídeo falando que é isso mesmo, que agora Portugal vai pagar por tudo que fez pelo Brasil, porque aquele aborto da natureza está indo morar em Portugal, né? Disparou a atriz em referência ao influenciador Rico Melquiades. Na sequência, Luana Piovani também citou nomes que já estiveram envolvidos em campanhas publicitárias de casas de apostas, como Luciano Huck, Galvão Bueno e Vini Júnior. Sei que vocês amam esse povo, mas está na hora de começar a usar a massinha cinzenta. Será que dá pra amar uma pessoa que quer você se pip, né? Não dá nem pra reproduzir o que ela falou. E ela disse mais, ficando endividada enquanto eles ficam cada vez mais ricos, escolha de vocês, completou a atriz. Bem, proibições das bets no Brasil. O presidente Luiz Inácio Lula da Silva, do PT, assinou na tarde da última sexta, dia 25, em São Paulo, uma medida provisória para acabar com as bets no Brasil. Será a responsabilidade dos bancos fazer a devolução entre os dias 9 e 14 de outubro do dinheiro para os apostadores que perderam a data limite. A MP também atinge publicidades. As bets terão até as 23h59 do dia 5 para a retirada de todas as peças e ações de publicidade, propaganda e marketing, tanto em meios físicos como digitais. O mesmo prazo será dado para a retirada de marcas oriundas de contratos de patrocínio. Então tá aí, essa foi a fala da Luana Piovani. Ela falou outras coisas, ficou muito nervosa. Falou, olha, vocês ficam aí indo atrás dessas pessoas, mas essas pessoas ficam ricas, né? E vocês aí cada vez mais endividados. Bem errada, ela não tá, né, gente? E ela foi pra cima do Rico Melquiades, que agora há pouco gravou um videozinho pedindo desculpa pra Luana Piovani. Luciano Huck não se pronunciou. Vini Júnior e Galvão Bueno também não, tá? Mas que ela tá lá soltando as farpas na internet. E aí, quando ela publica esses videozinhos, divide muito a galera da internet. Muita gente apoia, mas muita gente também, mesmo concordando, acha que ela pega pesado quando ela cita o nome de alguns famosos. Bem, 10h32, bom dia. E a gente continua acompanhando a questão das bets no Brasil. Proibido, hein?
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0: 10h32, aqui na manhã da Conte.
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0: Marca a hora aí, 10h32.

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0: Bom dia, bom dia, bom dia, hora certa. 10h38, ótima manhã.
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0: Tudo de bom para você de rádio ligado. Bom dia. E bora pro nosso zap zap, mandar beijo pra galera.
7: Josi, manda beijo aí.
0: Só se for agora, hein? Bora mandar beijo, 10h38.

0: Oi, Joana, como é que você tá, minha amiga? Bom dia.
1: Bom dia, Jos, bem que você falou. O rádio é companhia nossa, vocês é a companhia.
0: Coisa boa.
1: Eu ligo o rádio 5 horas da manhã, só vou desligar 8, 9 horas
0: da
1: noite.
0: Olha aí o dia
1: pra
0: todo.
1: Pra dormir. Mas fico o dia inteiro ligado. E quando eu saio de casa, né?
0: Um beijo pra você, viu, Joana? Que bom, bom saber que eu tô por aí fazendo companhia pra você e pra sua família. E aí, David, como é que você tá, amigão?
2: Bom dia, Josi. Bom dia, Pontes Lacerda e região, a todo mundo aqui que estiver ouvindo essa rádio maravilhosa. Que Deus nos abençoe e nos proteja essa semana glorificada. Põe meu nome no sorteio, Josi. Manda uma malda aí pros meus amiguinhos da Construção Civil aí. O Nildo, o Rato, o Sinésio, o Rodrigo, o João, pra todos que estiver curtindo aí, bora!
0: Tudo de bom, viu, David? Bom dia, bom trabalho. O Silvio também chegou por aqui já mandando beijoca pra Josi. Juliana Almeida também, valeu, beijoca. O Slaine também chegou na área, beijoca. O Ricardo Carvalho também tá ligado. Beira Seca, amigão, bom dia, querido.
3: Bom dia, Josi. Tudo na paz de Deus aí, você?
0: Tudo e por aí.
3: Você, a família, seus irmãos todos, os filhos, a mãe. Quero ver a seca, sentamento miúda. Eu queria pedir uma música, Franguinho na Panela, por exemplo, toda a galera que gostar da música.
0: Franguinho na Panela,
3: e
0: ok.
3: Porém, para vocês, sua família, tchau, obrigado, fica com Deus, Deus que te abençoe.
0: Amém,
3: Deus que te proteja.
0: Querido. Amém, um beijo, viu, seu Beira Seca? Bom dia, tudo de bom. A Leia Cardoso também tá ligada, valeu, beijoca. Oi, Neuza, bom dia.
4: Bom dia. Uma música com o Thiago Jonathan. Ofereço para todos que estiver ouvindo, para vocês da rádio. Gostaria de participar do sorteio.
0: Beleza. Combinado, viu, Neuza? Beijo para você, bom dia.
5: Oi, bom dia.
0: Tudo bem, Moacir?
5: Aqui é o Moacir do Ração Telena. Quero oferecer uma música da Diana. Foi tudo culpa do amor. Essa música é muito antiga.
0: Foi
5: e bonita.
0: Foi tudo culpa.
5: Ofereci para todo mundo de ouvir da Bruna Revista.
0: Então pronto, beijoca, tá? O Ozeias, tá ligado? Quero ouvir uma com o Thiago Jonathan. Vidro Quadrado, ok. Clenis Marta de rádio ligado, valeu. Cláudio Honor tá de rádio ligado, beijoca. Curtindo a programação da Conte, a Eva Medeiros também chegou por aqui. Kiki, querida, bom dia.
6: Bom dia, Josi. É a Quitera, tá tipo Kiki, Josi. Bom dia, tudo bom?
0: Bom dia.
6: Coloca meu nome lá no sorteio do Poço Idaso, que quero ganhar em Santos, Luzia Santos Velho, tá? E de todo o sorteio que tiver. Tudo de bom, Josi. Fique com Deus.
0: Pra você também, Kiki, beijoca.
7: Bom
0: e
7: dia,
0: aí, Célia?
7: Bom dia, Josiane de Oliveira, segundo bebê. Tudo bem contigo, bebezinho, Josi?
0: Joia, joia.
7: Estou por cá. Roda aí pra nós curtir José de Camargo Luciano, uma hora e meia, eu ofereço pra você, pra todos daí da rádio, ofereço minha amiga Angra em Nova Lacerda, pra Lia no Rancho 95, pra Sueli da Morada da Serra, pra Simone, pro Valdeci do assentamento do Miura, pro Wagner e Carpa, Aninha, pro Henrique, pra Thaís, pro Marcelo Oliveira Locações, pra Marcelinha, todo de lá da G3 tiver estandizado, galerinha Loca Tchus. E quem tiver estandado, curtindo com nós a nossa Conte. É a Célia. Tchau, obrigado. Tenha um bom dia.
0: Valeu. Bom dia, Célia. O Zenir também chegou por aqui. Valeu, bom dia. José Antônio, tudo bem, amigão?
8: Bom dia, Josi. E aí, Josi, como é que você tá?
0: Tô jóia. E por
8: tudo
0: aí?
8: Beleza? Também tá tudo bom, galera.
0: Maravilha.
8: Graças a Deus. Quero ouvir uma música com o Zezé de Camargo. Qualquer uma que você apanhar é boa, viu?
0: Maravilha.
8: Alô, ofereço pra quem estiver ouvindo o programa, é o Gouveia.
0: Ô, Gouveia, Gouveia sempre com uma energia boa, hein, Gouveia? Boa semana pra você, viu, amigão? Quem mais tá por aqui? Eliana Batista tá ligada. A Angra também tá ligada. Valeu, bom dia. 10h42.
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0: Bruno e Barreto, Texana 37.

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2: 10:45.

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19: Se liga, bom dia, 10h51, uma ótima manhã, bora de girinho pela cidade, agora direto da Ótica Visual com a nossa amiga Janiele, trazendo aquele recado importante pra gente começar com os cuidados com os olhos, é ou não é, Janiele? 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
19: Hey! Na Conte FM, faltando 3 minutos para as 11. Bom dia, bom dia. Turma, vem aí a propaganda gratuita obrigatória. E eu volto já às 11h25, ok? Vou deixar vocês com um sonzinho dos Barões da Pisadinha, Maiara e Maraísa. Zero saudade. Até já, em 11h25 eu tô de volta.

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5: Se liga, bom dia, 11h26, boa manhã.
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5: E voltamos com o nosso Momento Boti, com a nossa amiga Jaine, direto do Boticário, trazendo as dicas especiais pra gente correr pra lá e aproveitar. Tudo bem, Jaine? Bom dia.
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13: 11h43 aqui na Manhã da Conte. Bom dia para você que tá de rádio ligado. Excelente manhã. Daqui a pouquinho tem resultado de sorteio valendo ingresso do Bison e Comaceto na Manhã da Conte.
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7: 11:50.

0: senhores.
1: Faltando 7 pro meio-dia. Vou lá, hein, moçada. Quem leva ingresso hoje pode vir aqui na rádio buscar, tá? Clenismar. O Clenismar Ferreira de Arruda. Levou ingresso pra curtir o show do Bison e Comaceta. É só vir aqui na Conte pegar o ingresso, valeu? Gente, um beijo pra todo mundo. Uma ótima tarde. Boa segunda, amanhã eu tô por cá, a partir das 8, combinado?
2: Ei, bom dia, Conte!
1: Beijo pra você.

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2: 11:59.
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2: 12:06.

super à vontade. Nosso Toca Aí tá no ar, segunda-feira, 28 de setembro de 2026. Tá no ar o nosso Toca Aí. Eu sou Cleide Coelho. É sempre uma honra e um prazer poder deixar todos os momentos ainda mais especiais aqui na nossa programação. Claro, com você, melhor ouvinte do mundo, tudo fica mais gostoso, né? Saborosinho. Ai, que delícia. Mas, ó, direção-geral, Dr. Rodrigo Barbosa, conectando comigo e com você a maior rede de rádios do estado de Mato Grosso. Pode aumentar o volume aí, viu, minha senhora? O nosso Toca Aí, o nosso horário do almoço tá no ar. E é claro que eu quero você comigo. Vai pro Instagram, arroba Rádio Conte, arroba Cleide Coelho.voz, arroba Rádio Conte, mais o nome da cidade onde é que você tá ouvindo a gente, pra estreitar melhor essa nossa amizade, essa nossa relação. Posso começar? Tá autorizado? Segundo, semana começou e claro que eu quero você aqui comigo. Vem, o nosso Toca Aí tá no ar, vem.

0: negócio pra vocês. Ficante não tem direito nenhum de cobrar.
1: Eu sei que a gente nem ligou, mas nessa reunião

0: Conte, onde você estiver, pra ficar perto de você na melhor programação e na melhor estação do seu rádio. Gente, vocês viram que o Fiuk tá passando por uns perrengues financeiros, né? Daqui a pouquinho eu vou te contar, porque tá botando um monte de trem à venda ali pra poder fazer o dinheiro movimentar. Você vai entender daqui a pouquinho, peraí.
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2: 12:37.

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16: 12:44.

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4: Boa tarde pra você.
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gente, bora porque o Toca Aí está começando com aquela melhor vibe que você já sabe, com aquela bagunça que você já sabe de todos os dias, né? Aonde você está aí conectado na Rádio Conte? Já manda pra mim aqui no WhatsApp a partir de agora, o WhatsApp liberadaço com Leile Vilela aqui na comunicação e também no comando aqui dessa máquina sonora chamado Rádio Conte. WhatsApp liberadaço a partir de agora, 65999290959, é Rádio Conte, não é à toa que é a número 1 de Pontes e Lacerda de toda a região. Grande abraço pra você que já está conectado ou já está conectando aí na Rádio Conte, galera aí nos postos de gasolina, galera nas fazendas, galera aí nas regiões circunvizinhas, galera lá na G3, galera lá no Pau a Pique, galera aí no Marfrig, no JBS, abração pra vocês, os meninos lá da Ampla Terraplanagem, alô a galera também lá da VF Gomes, alô Ronald, alô Totinho, alô meninos, abração pra vocês aí. Bom trabalho, porque hoje tá uma lua, né, gente? Os termômetros estão marcando aqui, ó, alerta de baixa umidade em Pontes de Lacerda. Agora os termômetros registrando 38 graus e hoje a incidência às 15 horas é 42 graus em Pontes de Lacerda. Papai, se você não tem nada pra fazer, beba água, meu colega.

E hoje, super abraço também pra galera e os aniversariantes do mês de setembro. E já já vem mensagem especial e top aqui para os aniversariantes do dia 28 de setembro. Hoje tem aniversariante especial aqui na Conte.

Bora começar, né, Célio de Oliveira? Bora começar o Adilson também diretamente lá dos Estados Unidos, o Marcelo, o Paulo Henrique, o Giovanni, a Lélia, Lélia, lá dos Estados Unidos também, lá em Massachusetts. Abraço pra você, e Lélia, olha, tá dizendo aqui, primeira vez aqui, hein, Leile? Os meus amigos lá da obra que dizem que tinha um programa top nesse horário. Mulher, fala isso não! Bora, WhatsApp no ar aí, gente, 65999290959. Bora trabalhar, né, porque eu trabalho me divertindo. E você, trabalha fazendo o que aí? Tá curtindo a Conte? Fala pra mim de onde você tá curtindo a Conte aí. Já bora com a primeiraça aqui na Conte. Bora aqui, duas passagens, sorriso maroto aqui na Conte. Pra você que é apaixonada por aquele pagodinho, também gosto de pagodinho, gente. Sorriso maroto está no meu coração, Dilcinho, Ferrugem. Eu gosto desse pagodinho aí, assim, ó, mais apaixonante. É eu, bora! Já a gente volta com um abraço, beijo, cheiro pra todo mundo!

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aí, você já ouviu essa música aqui? I Look To You? Já? Whitney Houston? I'm lost without a call. Whitney Houston lançou esse single em 2009, faixa título do álbum Retorno de Whitney Houston. É um hino que entrega fé e renovação. And my essa melodia significa o começo no fundo do poço, sentir-se perdido, ter dado tudo de si mesmo e mesmo assim ter encontrado tempestades. Quando escurece o sol na sua vida e você só é capaz de reconhecer que a própria força acabou. Mas não, não dá mais para lutar sozinho. Também é preciso você reconhecer. E é aí que o Whitney Houston fez essa melodia. I Look To You. Olhe para dentro de você, porque aí sim vem a virada. Olhe para o alto. Sabe por quê? Porque você é interpretado principalmente com Deus, pela fé, mas também pode ser alguém amado por um porto seguro. Quando não há mais força em nós, outro lugar pode nascer. É, a gente também pode passar a ser forte, sabia? E quando existem algumas melodias na nossa vida, reflita nessa canção, olhe para dentro de você. Essa música foi gravada num momento de superação e recomeço da princesa Whitney Houston. A canção se tornou quase um testamento emocional. Ela foi cantada no funeral de Whitney Houston em 2012. Ela diz: quando eu me deito, os céus se escurecem. Eu estou perdido sem motivo, após ter dado tudo de mim. Tempestade de inverno vieram e escureceram meu sol. Depois de tudo que passei, a quem mais eu posso recorrer? Aí ela diz: I look to you. Eu recorrerei a você. E sabe quando o Whitney Houston disse pra gente: eu recorrerei a você? Não é que você precisa recorrer a outro, meu querido. Você precisa olhar no espelho e recorrer a você mesmo. Olhar o quanto você pode ser forte e corajoso. E que muitas vezes você só está de pé porque nos momentos mais difíceis você estava sozinho. E você precisa, neste momento, se recorrer a você. E quando for a parte mais doída, aquela que você estiver prestes a perder o fôlego, que você pensa que não há mais força para lutar, você precisa buscar uma porta aberta. E cadê aquele caminho que você traçou pela vida inteira? Você já se levou ao arrependimento? Ou pensou simplesmente que não há mais nada a fazer e apenas abaixar a cabeça? Pois é, hoje Deus vem dizer a você que essa não é uma canção que diz nada para você, talvez. Mas sim que você precisa renovar as suas forças. Descobrir a verdadeira força que não está em vão em você mesmo. Que você precisa confiar em algo maior. E esse algo maior na sua vida é Deus. Então levante a cabeça e eu digo para você: I look to you. Olhe para dentro de você hoje. Como alguém disse para mim ontem, e eu refleti muito nessa música. Para quem me segue nas redes sociais, viu que eu coloquei essa melodia lá no meu TikTok. Alguém disse para mim ontem: quebra essa casca. Você ainda é capaz de fazer um enxerto florescer. Você tem muita coisa boa aí dentro de você ainda. Não permita que ninguém, nem nada, faça você abaixar a cabeça e duvidar de você mesmo. Porque se você só está aqui, é porque você teve uma força maior do seu lado. E essa força maior não foi o amor da sua vida. Não foi seus filhos. Não foi o seu trabalho. Não foi o seu patrão. Essa força maior foi você. Que um dia, mesmo com febre, febril, doente, você se levantou e falou pra você: eu vou. Então, onde você estiver, levanta de onde você estiver, erga a cabeça. Tem um espelhinho aí? Olhe o reflexo dentro dele. Ah, não tem um espelho? Abre a câmera do seu celular e veja o reflexo aí. E pergunte pra você mesmo: por que eu estou permitindo tal situação na minha vida? Eu ainda estou aqui. E só o privilégio de eu estar aqui. Olhe para dentro de você e diga: I look to you. Olhe para dentro de você e se recorra a você. E mais uma vez, se levante. Esse é o recado de Leili Vilela para você hoje, nessa tarde de segunda-feira, 28 de setembro.

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Levante a cabeça, meu querido. Se erga. Limpa esse choro, essa catarreira aí. Ninguém, ninguém é merecedor do seu choro, da sua catarreira, do seu desapego. Ninguém é merecedor de você não colocar a melhor roupa que você tem. Sabe por quê? Porque o dia que você for, nem a sua roupa você vai escolher. Se olhe pra dentro de você e veja o quanto você é importante.

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1: 13h21 aqui na Conte.

0: Oi, pessoal! 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
23: 13h27.

Boa tarde pra galera que tá grudadinho aqui na Conte. Adriele Bernardino já passou por aqui. Boa tarde, Adriele. Um abraço pra você aí, excelente tarde. O nosso amigo Rodrigo passou por aqui e já disse aqui, Leile, essa música aí de Whitney Houston, esta música sou eu na vida. Pois é, meu amigo, recomeço, né? Força da onde a gente não tem. E sabe onde a gente não tem força? Porque a gente fica murmurando, né? Então, entregue tudo nas mãos de Deus. Diante da dificuldade, do renascimento, diante das suas alegrias. Tudo vem na permissão de Deus. E é isso aí que acontece. Cada coisa no seu lugar, cada lugar nas suas coisas. E vamos seguindo. 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Excelente tarde pra você, Célia de Oliveira, já tá por aqui, casca de bala. Eu também não quero saber de onde vem a tinta que pintou a zebra. Eu quero o resto pra pintar meu cabelo, Célia. Fala nisso, tô precisando, hein, Célia. Tô precisando, dá uma...

0: Rafa. Abraço pra você, meu amigo. Rafa tá por aqui, se ela tá escutando, tá. Abraço aí pros meninos do Uber. Olha aí, o Fabinho já chegou aqui. Boa tarde, estou por cá. Abraço pra você, Fábio. Abraço pra Juliana também, pra Poliana de Oliveira. Já chegou por aí no trampo, né, Fábio? E curtindo a Rádio Conte. Abraço também pra Nena Variações. Abraço pra Angra Pereira, Eliane Batista. Abraço também pro Eliseu, lá no Centro de Formação de Condutores. O Antônio Gouveia por aqui também. A Ozenir, abraço pra você. Quitéria Bernardinho. Oh, abraço pro Moacir e pras meninas lá da Bruna Papelaria. Lá da Bruna Aviamentos e Papelaria. Abraço aí pra Helena. Um abraço aí pra todas as meninas aí, pra Lala, pra toda a galera aí, pro Vanderlei, pra esposa do Vanderlei, pra toda a galera aí da Bruna Papelaria Aviamentos. Abraço pra vocês aí, meninas. Bom trabalho! Galera também lá da Ótica Visual, abração pra vocês aí. Excelente tarde pra vocês. Abraço aí pras meninas também lá da Ampla Terraplanagem, pros meninos também, Silvio, toda a galera também lá da NFC, já grudada aqui. Menino Wildes já chegou por aqui. Boa tarde, Wildes. Toca pra nós, Zezé de Camargo e Luciano, menino de rua. Cê é doido? A Sueli de Matos, tudo bem, gata? Boa tarde pra você. A Sueli é lá da pastelaria Manancial, né, Sueli? Abraço pra você. Sueli, eu me racho com aquelas bagunças que vocês fazem, viu? Inclusive, vocês fizeram, né, uma bagunça aí. Eu vou lá ganhar aquele pastel. Fizeram uma bagunça lá, gente, o merchan lá. Quem gritasse mais alto não pagava o pastel. Vocês nunca viram eu gritando. Vocês nunca viram eu gritando, Sueli. Vou chegar aí derrando aí, eu vou criar um pastel. 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Fala comigo, Célia, fala comigo, bebê, fala comigo.
1: Eu quero saber quem pintou a zebra, eu quero o resto da tinta, lembra? Que essa mensagem mais linda, cê tá doido?
0: Cê tá doido?
1: Muito boa, top, top. Leire, roda aí pra nós curtir aí, Leire. Amado Batista, cadê minha estrela? Tá. Eu ofereço pra você, pra todos aí da rádio. Ofereço minha amiga Angra, Nova Lacerda, pra Lia no Rancho 95. Rafael de Oliveira lá no Forgue da Onça, todos de lá da G3 estiver sintonizado. É, pra dona Marlene, pra Alessandra, o meu amigo Wagner da Linha do Leite, pro Valdeci do Assentamento do Miura. É, galerinha Locartius. E pra quem estiver aí sintonizado, curtindo com nós a nossa conta, todos os outros ouvintes aí, pra Aninha, pro Wagner Car, Marcelo, Oliveira Locações, pra Marcelinha. E quem estiver curtindo, junto com nós a nossa conta. É a Célia. Tchau, obrigado, até a boa tarde. Bora, bora, bora, está por cá, Leire.
0: Bora, bora, bora, né, Célia? Célia, e aí tá sol igual aqui? Aqui tá um sol pra cada morador. E na sua casa como é que tá, Célia? Boa tarde pra você, abraço, Célia. Já chegando o pedido dos ouvintes aqui, bora começar a atender essa galera aqui, porque senão não dá tempo, né? Célia, pedido, pedido, Célia. Olha só quem vem chegando por aqui. Eduardo Costa, eu quero te dizer que sim. Você tá doido. Escute essa música aí, Célia de Oliveira, depois você me diz. Vamos ali, gente. Ouvi moda, já já a gente volta. Mais abraço, que o WhatsApp tá verdinho.

curtindo? Márcia Felipe, MC Marques, Deus na frente, é isso aí, Deus na frente de tudo, né? E já chegando pedido aqui pra galera lá do Auto Center Martins, Estrelinha de Paulo e Paulino e Marília Mendonça.

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3: 13h42.

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2: 13h48.
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2: Chegando aqui, pedido esperto aqui do Adilson, diretamente lá dos Estados Unidos. Ele toca pra nós, Gustavo Lima, ficha limpa. Por aqui, só chuva, minha amiga. Pois é, boa tarde pra você, Adilson.

0: Olê, como é que você tá? Como é que você tá, bebezona? Tudo na santa paz? Aqui também tá tudo
1: Graças
0: bom.
1: a Deus.
0: Depois você põe uma raça negra aí. Eu gosto de muito música da raça negra. Bota aí pra nós. Fresco pra quem tá ouvindo o programa e a galera aqui.
1: Tá bom, então. Esse é o Gouveia. Boa tarde pra você, Gouveia. Pediu, tá pedido, né, Gouveia? Então já vamos curtir aqui. Raça Negra, é tarde demais. Obrigada aí pelo bebezona, viu, Gouveia? Menino do céu, fico me sentindo. Ave Maria. Abraço pra você, Gouveia, e pra toda a família. Bora então de Raça Negra.

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3: 14 horas e 1 minuto aqui na Conte.
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12: 14 horas e 6

Boa tarde pra você que está curtindo a Conte. Gary Berlon, So Happy My Girl, aqui na Conte. E ao som dessa melodia, hoje eu quero parabenizar uma pessoa muito especial na minha vida. A minha primogênita, que hoje completa 22 anos de luz. Quero dizer pra você, minha filha, minha querida, minha primeira alegria, o amor da minha vida. Hoje você completa 22 anos e o meu coração transborda de orgulho por você. Você é uma filha espetacular. Não há palavras que definam tudo o que você é. Você enfrentou a dor mais profunda que alguém poderia sentir. A perda do seu pai há 5 anos atrás. O amor da sua vida. E quando a escuridão parecia querer ficar, quando a depressão tentou te apagar e apagar o seu brilho, você não se deixou vencer. Você lutou, levantou, se reergueu com uma força que nem eu, sua mãe, mesmo imaginava que existia em você. Você é a mulher forte, corajosa, valorosa, um exemplo de vida. Hoje você também tem o seu amor, está casada, construindo a sua história. E isso mostra que a luz do seu pai continua brilhando através de você em cada passo que você dá. E hoje nós vivemos o dia mais feliz das nossas vidas. Vem vindo o primeiro primogênito da Joyce por aí, né? Você é uma mulher forte, corajosa, valorosa, um exemplo de vida. Você também tem o seu próprio amor. Esses 22 anos não são só mais uma idade. São a prova de que você é invencível quando ama e acredita. Que este novo ano de vida traga ainda mais amor, paz, saúde e sonhos realizados na sua vida. Que a felicidade seja sua companheira fiel, assim como você é a minha. Obrigado por ser a minha filha Joyce, a minha alegria, o meu orgulho, o primeiro amor da minha vida. Te amo infinitamente hoje e sempre. Feliz 22 anos, meu tesouro. Sei que você está ouvindo agora e eu quero dizer que eu te amo infinitamente, minha filha. Feliz 22 anos.

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2: 2:21 na Conte.

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19: 12h26.
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19: Essa vai diretamente pro Silvio e pros meninos lá da Ampla Terraplanagem.
21: Segui, vamos falar de amor, meu irmão.
22: Eita.

0: Rafael de Oliveira lá no Forg da Onça, todo de lá da G3 tivesse tonizado. É, pra dona Marlene, pra Alessandra, o meu amigo Wagner da Linha do Leite, pro Valdeci do assentamento do Miura. É, galerinha Locartius. E pra quem tiver aí sintonizado, curtindo com nós a nossa conta, todos os outros ouvintes aí, pra Aninha, pro Wagner Car, Marcelo, Oliveira Locações, pra Marcelinha. E quem tiver curtindo, junto com nós a nossa conta. É a Célia. Tchau, obrigado, até a boa tarde. Bora, bora, bora, está por Caleire. Dá um sol pra cada um e um calor pra cada morador do Brasil inteiro. E cê tá doido, só água pra refrescar. Cê tá doido. Ah, Sueli, namorada certa, falando que eu esqueci dela, Leire, pra você também. Sueli, namorada da Serra, minha amiga.
1: Cê tá doido, hein, Sarah de Oliveira? Ô, Sarah, nós vamos ter que escrever um livro. Aí cada dia nós falamos o nome de um, que esse povo tá ficando rebelde. Você ainda esqueceu do Mineirinho da Triunfo. Pois é. Bora, bora, bora, porque aqui é Conte, aqui o negócio é acelerado, menino. Você tá doido?

comentário especial aqui também da minha lindona aqui, Fabiola Jara, lá do ateliê Luluzinha. Beijo pra você, Fabiola. Um abração aí, bem grandão pra você aí. Que papai do céu, em sua infinita bondade, derrame bênçãos sem medida, viu? Na sua casa, na sua família, no seu lar. Abraço pra você, super beijo aí, Fabiola. Obrigada aí por todos os quitutes, por todos os bolos, todos os refrigerantes, todos os açaís. Obrigado por tudo, minha amada. Obrigado por ter feito companhia comigo aqui todos os dias no Toca Aí. Obrigado por ter alegrado minhas tardes, por ter adoçado os meus dias aqui na Conte, viu? Grande beijo pra você, grande abração mesmo do fundo do meu coração. Você sabe que eu amo você de paixão mesmo. Abraço bem grandão pra você. Feliz aniversário, viu, minha amada? Fabiola Jara, lá do ateliê Luluzinha. Parabéns, minha lindona!

hoje é festa aqui na terra, festa no céu. Mais um ano de vida aí, a Fabiola Jara completando. E não poderia ser tão especial, né, Fabiola? Hoje também a minha filhona, a Joyce Gabriele, completa um ano de vida também. Jamais eu vou esquecer, Fabiola, da data do seu aniversário, junto com o amor da minha vida, minha Joyce. Parabéns, minha querida. Grande beijo. Abraço pra você. Vamos lá!

audiência aqui com tanta alegria, com tanta festividade no dia de hoje, 28 de setembro de 2026. Alerta máximo de baixa umidade em Pontes e Lacerda. Galera, vocês se recuperem aí. Olha, ingerir bastante água, viu? Se hidratar. Quem tiver umidificador, coloque nas suas residências. Quem não tiver, toalha umedecida, a bacia com água, garrafas congeladas aí, coloque. Se cuide, viu? Porque está dando um gripão feio aí, uma virose. Gente, a gente já sabe, viu? Só promete. São Pedro tá prometendo chuva aí faz umas horas aí, mas ela não chega. E você

sabe que hora que essa chuva chegar, ela não vai ser bolinho não, hein? E já falando em coisa boa, vem chegando aqui Amado Batista, pedido aqui da Célia de Oliveira, Sonho Dourado.

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1: E agora chegando aqui, gente, pra quem tem mais idade, pra quem tem amor no coração, menino do céu, o Rafael acabou de pedir aqui, roda aí pra nós, P de Pecado, Simone Monha, disse, oita, Rafael, tu tá doído hoje, hein? Esse é o Rafael Oliveira, gente, filho da Célia de Oliveira. O nosso amigo também já chegou e já pediu aqui. Moda boa, mas já tocou, né? Mas eu vou mandar essa pra você agora. Você sabe que você é você. E eu já vou mandar aqui, ó. Fábio Júnior, é o amor pra você. E logo na sequência aí, o Rafael tá escutando a gente lá no Corpo da Onça, viu? Pé de pecado, Rafael. Rafael, se oriente, menino. Se alinhe, entra a linha. Mas bora curtir aqui, Fábio Júnior. É o amor pra você. E na sequência, o pedido do ouvinte aqui, eu sou o Paixão, Eduardo Costa. É doido, é? Mas enquanto isso, vai curtindo essa aí, ó. Fábio Júnior, pra você. 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
1: 2h48.

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Esse é um pedido especial aqui, ó. Do Lobo Solitário, gente. Passando aqui pela Conte. Eu sou Desejo, você é Paixão. Boa tarde pra você que tá curtindo a Conte. Curte aí. Música top. Boa mesmo. E na sequência, Amor Além da Vida.

0: temos pra dizer.
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2: 3 e 4.
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5: 3:13.

0: 3h16 aqui na Conte, você tá curtindo de montão a Rádio Conte, né? A galera tá falando que obrigado, Leile Vilela, você é a melhor, é a top, você coloca o que a gente pede mesmo. A gente tenta, né? A gente tenta. Abraço especial pra galera lá da Locartuz, os meninos também lá da Magalhães Engenharia Elétrica. Abraço pra vocês aí, meninos. Bom trabalho pra vocês aí. O Maninho da UB. Olá, boa tarde, Leila. Estou em Várzea Grande só curtindo no seu status. Ah, tá curtindo o status da rádio, né, gente? Maninho tá conectado aqui na Rádio Conte, né? Com o número salvo ali. E o Maninho olha o status lá da Rádio Conte, gente. Ei, Maninho, você não tem jeito, não. Que tu tá batendo perna aí, Maninho? Que tu tá batendo perna em Cuiabá? Achei que você tava lá em Mirassolzinho, lá no papai e na mamãe, tá batendo perna lá. Menino do céu! Abraço aqui pra toda a galera. Angra Pereira, diretamente lá da Nova Lacerda. Abraço pra você, beijo, nega. Abraço também pro Robson lá e Adrianópolis. Abraço especial aí pra toda a galera que tá curtindo a Conte. Os meninos também, o Wildes e toda a galera aí da Entrega Fantasma. Menino do céu, os meninos já tem 2 dias que eles pediram a música aqui. E eu não coloquei ainda. Ah, Leila Vilela, bloqueia ela, gente, bloqueia ela. Bora aqui que tem pedido no zap aqui. A Alessandra passou por aqui. Fala comigo, Ale, fala comigo.
1: Oi, boa tarde. Aqui a boa Alessandra, tarde. Que é daqui do da Vila Guaporé. Vim te pedir uma música com o cantor Rio Nelson, tô por aí. Quero oferecer para minha amiga Célia, de coração para ela. Aí, e para todos que ouvi.
2: Para todos que gostam da música.
0: E para todos que gostaram da música.
1: Boa tarde, Leila Vilela. Ah. Queria pedir para você, você pode rodar essa música aí que eu pedi aí, tá?
0: Aham.
1: É, essa aí que eu mandei agora o áudio. É, nós estamos. Eu tô mandando essas. Esse áudio aí, É a primeira vez que eu tô participando, tá?
0: Tá
1: do seu
0: bom.
1: Programa, mudança. Pedindo pra você mandar rodar essa música aí pra nós.
0: Tá bom, Alessandro, que seja a primeira de muitas, né? Estarei aguardando o seu áudio todos os dias aqui, viu? Vem participar com a gente aqui. Então, já chegando aí, pedido da Alessandra e da galera lá da Vila Guaporé. Abraço aí pra Célia de Oliveira, ela mandou aí, Célia, abraço pra você. Então, já vamos curtir aqui Rio Negro e Solimões, tô por aí.

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17: 3:28.
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0: galera do Zap tá por aqui. Lê, ele toca uma pra mim aí. É só mandar o nome da música aqui que nós toca. E nós já vai tocar, que meu amigo Silvio pediu aqui. O Silvio, menina, esse Silvio é lá de Araputanga. Eita, Silvio. O Silvio disse que tá curtindo pelo aplicativo. Toca aí, Leila, uma top do Zezé e do Luciano. Menino, você tá doido? Pediu, agora você vai ver. Vai, chega o rá. Célia de Oliveira passou por aqui, gente, respondendo aqui a amiga Alessandra, né? A Alessandra pediu moda aqui, oferecimento pra Célia, e a Célia já passou aqui dando seu recado.
1: É, minha amiga, ela já... É muito tempo que eu conheço ela. A mãe dela ainda não conheço pessoalmente, não. Mas uma hora dessa, ela vem aqui tomar um café pra gente bater um papo. É, gente, muito maravilhosa elas. Ê, trembão. Ê, musicão, hein? Você tá doido?
0: Você tá doido?
1: A falta de ser 1,51 litros pra baixo.
0: É doida. Ô, Célia, não é mais você tá doida. Agora é vem em mim, trem. Ave Maria, é isso aí que os meninos falaram, vem em mim, tem. É doida, você tá doido, Ave Maria. Bora então, o Silvio lá de Araputanga pediu aqui, Leila, toca uma pra mim aí, uma do Zezé e do Luciano. Menino, eu já ia tocar essa daqui, eu já ia colocar, eu ia tocar não, porque eu não toco nada, né? Eu já ia colocar essa daqui, especial aí pra galera que curte Zezé, que curte Eduardo Costa, galera aí que curte Mato Grosso e Matias. Já ia ouvir essa daqui. Então, já que você já pediu uma do Zezé, então já vamos com essa, né? Nem mais uma dúvida. Zezé de Camargo e Luciano. Pensa numa música linda.

0: sequência, já vem aí camisa 10, Você é Meu Amor. Rapaz, você tá doido pra galera aí apaixonada aí pelo pagode. Ê, Rony Alt, tá ouvindo a Conte aí? Tá ouvindo aí, colega? Pois é, bem-vindo ao pagodinho de respeito aqui na Conte pra galera apaixonada pelo pagode. Galera lá da BF Gomes, Totinha, Rony, tem uma galera lá que gosta de
1: pagode. Vem, vem. Você acha que esse

0: o motivo pra sofrer, o motivo pra beber. Fabiola Jara já tá dizendo aqui. Eita, trenchonado, né, Fabiola? É isso aí, né? Posso cortar o dedo e passar limão? Ou não? Ou trenchonado?
1: Não é bagunça.
0: Pois é, mulher. Aqui não é bagunça.

0: Fica aqui só quem quiser ficar. Então fica você também aqui na Fonte 95,9. 3h40, papai. 16 horas, nós encerra essa bagunça.
1: Lembra pra falar.
0: Fica aqui só quem quiser ficar. Então fica aqui na Fonte 65999-2909.
2: Ei, hoje tem foda. 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

0: nome tchau, tenho mesmo tanto de letra pra falar. Bora ali, já nós volta. Eu não obrigo ninguém a me amar, mas se quiser vir, só vem, só vem. Se não quiser ir, só tchau, bora.
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0: 3h48.

Fabiola Jara já mandou o recado aqui, hein, Fabiola? Posso cortar o dedo e passar limão? Que, ô, meu Deus do céu, ô trem chonado. Já respondi pra ela aqui, né? Os ouvintes que pedem as músicas, né? Esses ouvintes arrebentam o coração de todo mundo aí, se lascam lá no final de semana. Apronta, liga pros contatinhos, volta com o ex, chora um pouco, bebe umas pingas lá, meio engrosopada, bebe uns trem misturado lá, Fabiola. E aí, quando é segunda-feira, vem descontar aqui em nós. É desse modelo que os ouvintes que dá conta faz. Mas sabe uma coisa? Eu adoro. Você tá doido? Embora, embora, gente. 3h50 aqui na conta. Já já vem chegando. Vem com a gente aí, com o Célio Fernando, pra terminar a animação aí da sua tarde de segunda-feira. Eu já vou me despedindo aqui de você, mandando abraço, mandando beijo, como diz a Célia, de 0 a 100, pra não ficar faltando ninguém. E de 0 a 1000, abração aí pra galera que tá ouvindo o aplicativo aí dentro do Brasil aí, tá bom? Beijo pra você aí. E a Célia também já sempre fala aqui, né, Célia? Eu não quero saber quem pintou a zebra, eu quero é o resto da tinta. Inclusive, tô precisando pintar o cabelo. Então, vambora, né, gente? 3h50 aqui na conte. Ô, Fabiola, já que tava doendo, eu vou colocar uma doída aqui pra você. Eu tenho certeza que você já ouviu essa moda. Uma vez mais, Ivo Pessoa. Rapaz, pensa numa música linda. Boa tarde pra vocês, beijo, beijo pra vocês. Curta bastante aí o final da segunda-feira. Até amanhã, se Deus assim permitir. Muito obrigada a vocês aí. Gratidão a Deus por mais esse horário aqui juntamente com vocês aqui na... Beijo, tchau, fui!

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16: Confira a hora certa, 16 horas e 6 minutos.

E aí, tudo bem? Boa tarde pra você que tá na nossa sintonia da Conte. Tô chegando com o programa Vem Com A Gente. Boa tarde pra você aí que tá no sítio, na chácara, na fazenda, pra você que tá nos bairros, ligado aqui na Conte. E aí, tá tudo bem? Rapaz, só tá calor demais, né, gente? Igual diz minha amiga Célia, não é um sol pra cada um, é dois sol, viu? Você tá doido, menino? Agora tá mostrando aqui, ó, né? 37 graus, você tá maluco? Quente demais aqui em Ponta Serra, hein? Agora são 16 horas e 7 minutos, tô chegando pra trazer muita alegria, muita música pra você nessa segunda-feira, dia 28 de setembro. Pode mandar o seu zap, pode participar comigo, vem com a gente. Ó, e pra animar sua tarde, tá chegando ela, Manu, Batidão e Clara. Aguenta, coração.

0: 6 horas e 12 minutos, você curtiu Renato Teixeira? Amanheceu, peguei a viola. Pra você que tá sintonizado aqui na Conte, boa tarde, seja bem-vindo!
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0: Aviões do Forró chegando pra você, seu avião! Clima gostoso de segunda-feira,

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15: Confira a hora certa, 16 horas e 22 minutos. É, segunda-feira, segundou por aqui. E aí, como é que tá essa segunda-feira? Segunda-feira brava, nada, segunda-feira maravilhosa. Começando mais uma semana com a graça de Deus, né, gente? Essa semana aí seja repleta de paz e harmonia pra todos nós, ó. E que venha muita coisa boa. Ó, você tem que desejar coisa boa que vem, viu? Se desejar coisa ruim, pelo amor de Deus, sai pra lá, tá? Só coisa boa. Já mandando aquele alô especial pra quem tá na sintonia, o pessoal do centro, boa tarde pra vocês, pessoal das entregas, né? Um abraço aí, pessoal das entregas, né? Todo o pessoal que tá ligadinho, curtindo também. A 95, o pessoal do Uber. Alô, povo do Uber. Um abraço especial pra vocês aí também. Sintonizado com a gente, pessoal do táxi, as meninas, os meninos, todo o pessoal curtindo a 95. O Adão também tá ligadinho lá, rapaz, esse trabalho o dia inteiro. Adão, ô, tá vendendo picolé, hein, meu amigo, nesse calor aí, hein? Cê tá doido, menino, hein? O cara tem que refrescar com alguma coisa, né? Então, gente, ó, beba muita água, beba muito suco, né? Faça isso, porque, rapaz, tá bem mesmo, viu? O calorão aí tá pegando mesmo. Tem que aumentar a imunidade aí, tá? Agora são 16 horas e 23 minutos, quem tá na sintonia, minha amiga Tânia também tá ligadinha curtindo nosso programa. E aí, Célio Fernando, beleza? Comigo tá maravilha. Quem fala aqui é a Tânia, quero oferecer a música da banda Estilo do Forró, qualquer uma delas. Tô trabalhando, estou aqui na escuta da Conte. Ofereço pra vocês da rádio e pra minha família também. Beleza, minha amiga? Um abraço pra você, Tânia, daqui a pouquinho eu toco pra você, tá? Quem tá na sintonia é minha amiga... Ah, meu... esse é meu amigo Maninho. Ô, Maninho, tudo bem, Maninho? Um abraço pra você. Quem tá na sintonia também, minha amiga Célia. Célia, como é que você tá aí? Tudo na paz? Meu amigo Monstrinho, toda a galerinha da Moncar, ligadinha aqui na Conte. Meu amigo Divino da Bike Shop também tá na sintonia todas as tardes. Aquele abraço pra você, tá? Quem tá na sintonia pedindo música é meu amigo Luiz Henrique... É, Luiz Adriano, né? O Luiz Adriano, aliás, né? É, tá lá na esquina do Sanária, né? Tá ligado lá, curtindo a programação, trabalhando, rapaz. Tá pintando uma casa lá, né? Mas tá ligadinho na Conte. Ô, Luiz, um abraço pra você. Ele pediu Rio Negro e Solimões. Balança, mas não cai. Tá chegando pra você, 16 horas e 24 minutos.

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1: Agora 16 horas e 32 minutos. Chegando pra minha amiga Tânia. Estilo pop som. Hoje eu quero te amar. Boa tarde. Alô, Fabiola. Boa tarde pra você também, viu?

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2: Agora na Conte, 16 horas e 35 minutos.
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3: Sou o pastor Ricardo Stabile e este é o quadro Palavra de Fé. A vida é cheia de tempestades. Às vezes, essas tempestades são físicas, como furacões, terremotos. Outras vezes, essas tempestades são emocionais, como a perda de um ente querido, problemas de saúde ou problemas financeiros. Quando estamos no meio de uma tempestade, pode parecer que ela nunca vai acabar, que nunca encontraremos paz ou segurança novamente. Assim como as tempestades físicas acabam, as tempestades emocionais também acabam. Deus é capaz de trazer paz e segurança mesmo em meio às tempestades mais violentas desta vida. Ele é capaz de acalmar as águas tumultuosas e trazer um novo amanhecer para nossas vidas. Se você estiver enfrentando uma tempestade agora, saiba que Deus está com você. Ele não vai deixá-lo sozinho ou abandoná-lo. Ele é o nosso refúgio.

0: refúgio e fortaleza, o socorro bem presente nas tribulações. Permita-me orar. Pai Celestial, obrigado por estar sempre conosco, mesmo quando estamos enfrentando tempestades em nossas vidas. Ajuda-nos a confiarmos em Ti e a lembrarmos que a tempestade vai passar, por pior que seja. Oramos em nome de Jesus.
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12: Confira a hora certa, 16 horas e 44 minutos.
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12: Ah, agora são 16 horas e 44 minutos. Rapaz, maravilha! Segunda-feira gostosa. Manda sua mensagem aqui no 65999290959. Fala como é que tá sua segunda-feira. Me fala como é que foi seu final de semana. Foi maravilhoso? Eu tô mais do que nota de 100 reais, né? Já chega, né, rapaz? Uma verdinha já me ora bastante. Já mandando aquele alô especial pra você que tá na nossa sintonia. Pessoal da Vila Guaporé, boa tarde! Tudo bem com vocês aí? Minha amiga Nena, minha amiga Sueli, Baianinho, um abraço pra vocês aí da Vila Guaporé. Ah, mandar um alô especial também pro meu amigo Cidinho, lá na oficina. Tá ligado todas as tardes. Alô, Cidinho, tudo bem contigo, meu amigo? Um abraço pra você aí, tá? Deixa eu mandar um alô especial pro meu amigo Zé Viola, tá ligadinho todas as tardes também, trabalhando lá na oficina também, sintonizado aqui na Conte. E aí, Zezão, tudo bem? Vamos chegando com música. Essa eu quero mandar pra minha amiga Fabiola, que tá na sintonia. É, Fabiola, muita água, minha amiga. Tem que beber muita água mesmo, viu? Ela já mandou a garrafa dela aqui mostrando que ela tá tomando água bastante. Vamos trazer pra ela aqui essa moda. Eu sei que você gosta dessa aqui, da banda Calypso. Tic Tac, na Conte.

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4: Vem. Confia a hora certa, 16 horas e 52 minutos. Boa tarde.

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16: Confira a hora certa, 16 horas e 57 minutos. Rádio Conte. pra você que tá na nossa sintonia, obrigado pelo carinho, obrigado pela audiência, mandando aquele alô especial pra toda a galera bonita que tá ligadinho com a gente. Pessoal do centro, pessoal de todos os bairros de Ponte Lacerda, boa tarde pra vocês aí. Pra você que tá no seu carro, pra você que tá pegando estrada, o pessoal também dos ônibus, né, escolar, sempre ligadinho aqui na Conte. Boa tarde pra vocês aí, tá? Boa tarde pra você também, que tá na sintonia curtindo pelo aplicativo da Conte. Um abraço, ótima segunda-feira, né? Fala quem tá ouvindo a Conte aqui, deixa eu mandar um alô especial pra galerinha lá da Locatios. Alô Eduardo, toda a equipe aí, ligadinha aqui na Conte, um abraço pra vocês. Um abraço especial pra toda a galerinha lá do Favorito também, curtindo nosso programa. Aonde tá mais muita gente ligada, né? Só mandar seu zap aqui, ó, manda! Fala sério, tô te ouvindo, né? É o 65999290959. Esse é o WhatsApp aqui da Conte pra você participar comigo, tá? Eu vou até 19! Ha! Ainda vai dar, ó, 17 horas, viu? É o horário. Deixa eu falar aqui com quem tá ligado, a minha amiga Maria Gama. Ó, Maria Gama, como é que você tá, minha amiga? Lá no Seringal, curtindo nosso programa. Boa tarde.
10: Boa tarde, Sérgio Fernando. Tá quente, menino, mas o meu final de semana foi muito bom, graças a Deus. Passei com meus dois netos, faltou um, mas tinha dois netos, uma nora, um filho, muito trabalho. Tô numa reforma aqui do meu... da minha humilde residência, tá? Numa trabalheira danada, mas tá bom. E foi maravilhoso meu final de semana, graças a Deus. E estamos aqui para mais uma semana de que Deus está nos dando, de muito calor, e eu acho que vai chover, porque tá prometendo chuva.
16: Se Deus quiser, vai cair água, hein? É, Maria Gama, ontem senti sua falta. Você não participou comigo do programa Domingo na Conte, né? Ontem você não... Você tava onde com os filhos, né? Tá, beleza. Tá perdoada, viu? 17 horas e ponto aqui na Conte. Vou trazer moda boa. Vamos recordar, gente? Eu quero mandar essa aqui pra quem tá na sintonia da Conte. Pra você que tá sintonizado com a gente. Elton John chegando. Nikita!

0: Lindo demais pra você que tá na sintonia, ligadinho aqui na conta, você curtiu? Elton John, Nikita, recordando aí o grande sucesso, hein? Vem com a gente!
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0: Confira a hora certa, 17 horas e 5 minutos. Boa tarde.

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15: Confira a hora certa, 17 horas e 10 minutos. Boa tarde.
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2: Confira a hora certa, 17 horas e 15 minutos. Boa tarde.

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12: Confira a hora certa, 17 horas e 20 minutos. É, pra você que tá na sintonia, obrigado pelo carinho, obrigado pela audiência. Eu tô por cá até as 19 horas, só trazendo moda boa. Pode mandar sua mensagem aqui, manda sua mensagem no 65999290959. Esse é o WhatsApp da Conte pra você que tá aí ligadinho com a gente, né? Vamos chegando com música, vou trazer o Breno Reis e Marco Viola. Essa eu quero mandar pro meu amigo Zé Viola, pra todo o pessoal que gosta do modão, do pagodão. Vem com a gente aqui na Conte.

0: Essa curtiu aí, Gustavo Lima, balada alojada, pra você que tá na sintonia.
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0: É, balada alojada pra você que tá na sintonia. Vamos chegando com mais música, pra você que tá aí ligado, Fred e Fabrício. Você não cuidou, boa tarde.

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4: Confira a hora certa, 17 horas e 31 minutos.

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4: Confira a hora certa, 17 horas e 38 minutos.

0: 8 minutos, aquele boa tarde pra você que tá ligadinho aqui na Conte, pessoal de São Domingos, boa tarde pra você, meu amigo João, sempre tá na sintonia, meu amigo Jordão também, a esposa, o Zé. Lá em Adrianópolis, meu amigo Nelson Muniz, alô Nerson, você tá bem, Nerson? Meu amigo meu, falou Nerson, ô Nerson. Grande Nelson Muniz, um abraço pra você, meu amigo, obrigado pela audiência, tá? Mandar um alô especial pra quem tá na sintonia, o pessoal lá da Serra Azul, né? Meu amigo Nilton tá sempre chegando lá nesse horário à tarde e curtindo o nosso programa. Ô, Nilton, um abraço pra você, pra sua esposa aí, no Córrego do Meio. Quem tá na sintonia também curtindo nosso programa lá no Matão, a dona Sebastiana, né? Ela, Nora, disse que ouve nosso programa todos os dias aqui, ligadinha aqui na Conte. A Sueli também tá sempre ligada, meu amigo Rodrigão. Um abraço pra você, Rodrigo. A dona Quitéria. Ô, dona Quitéria, tudo bem, minha amiga? Um abraço, viu? Meu amigo Moacir, lá no Rancho Santa Helena. Alô, Moacir, boa tarde pra você. Deixa eu mandar, falar em rancho, mandar alô especial também, né? Lá pro meu amigo Marcão. Ê, Marcão! Um abraço pra ele, pra Lia. Lá no Rancho 95. Curtindo a 95, você viu? Deu certinho, né, gente? Mandar um alô especial pro Valdeci, lá no assentamento do Miura, que tá sempre ligadinho com a gente também. Alô, Valdeci, meu amigo Aparecido. Um abraço pra você. A Marilza, né? A Nora aí da dona Sebastiana tá sempre ligado, curtindo nosso programa também lá no Matão. Um abraço pra vocês aí, tá? Meu amigo Cid Omar também, lá no Seringá. Alô, Cid Omar, um abraço, meu amigo. Deixa eu conferir quem tá ligadinho com a gente também, chegando o corintiano mais apaixonado aqui na Conte, né? Vamos falar com ele, meu amigo Evanildo. E aí, Evanildo, boa tarde, como é que você tá, meu amigo? Fala comigo aí, meu filho!
1: Ora boa, Sérgio Fernandes. Toca pra nós essa modão aí. Sérgio Camargo Luciano. Será que foi saudade? Bora, bora. Bota esse modão aí, porque o calor tá demais, meu amigo. Cuiabazão veio pro Lacerda, hein? Fui jogar um ovo de frita, é verdade?
0: Ah, Lacerda tá quase igual, viu, meu amigo?
1: Pode ter sido, né?
0: Quase eu isso.
1: Nem falei café, porque a água da torneira tá saindo quente, né?
0: Essa foi a melhor, viu?
1: Bora, bora, meu amigo, bora, bora.
0: Tá mesmo, hein?
1: Amanhã tem o jogo do nosso Brasil, amanhã, né?
0: Amanhã é dia.
1: 5 horas da manhã.
0: Rapaz.
1: O goleirão tá lá, né?
0: Bora, bora. O cara acordar às 5 horas da manhã pra assistir o jogo do Brasil, hein, ô Vanildo? É muita paixão, hein, cara? 17 horas e 42 minutos, meu amigo Vanildo tá ligadinho. Eu gostei aí, hein, Vanildo? Que não precisa esquentar a água do café, né? Tá desse jeito mesmo, cara. Não desse jeito mesmo, viu? Quente demais, meu Deus. Vamos trazendo música, ele pediu Zezé e Luciano, será que foi saudade? Essa é pros apaixonados de plantão.

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2: Agora, 17 horas e 46 minutos, você ligado com a gente, seja bem-vindo a 95.
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2: Confira a hora, 17 horas e 47 minutos. Boa tarde.

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10: Confira a hora, 17 horas e 51 minutos.
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10: Vamos chegando um pagodão pra você. Modão de cabra macho. Vem com a gente na Conti. Mike Lian.

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1: Agora 17 horas e 54 minutos. Ah, segunda-feira gostosa. Já mandando aquele alô especial pra quem tá na sintonia, minha amiga Célia. Oi, Célia, tá ligadinha, né? Mandar aquele boa noite pro meu amigo Baixinho. Ô, Baixinho Ponteiro, tá na sintonia sempre, ouvindo aqui a 95. Obrigado pela audiência, meu amigo. Ah, deixa eu falar aqui um pouco, gente, olha só, a internet aí, né, os bastidores aí, das televisão aí, né, todo o pessoal estão falando aí sobre, né, a recente falecimento do Rick, né, e deixou muita gente entristecida aí, mas muita gente não quer que o Renner para de cantar, né. O Renner, por enquanto, ele deu entrevista e ele ainda não decidiu ainda, que tá muito recente, né. O falecimento aí do parceiro, do amigo, 40 anos, né, cara, de história. É difícil pro cara decidir também. Mas o pessoal tão querendo que o Renner siga com a carreira solo, né? Que ele continua cantando sozinho, né? Leva o nome do parceiro. Eu acredito que sim, pode acontecer isso mesmo. Porque o Renner canta muito bem de primeira voz também. Logicamente que ele não é um Rick, né? Rick é um dos maiores cantores, indiscutível. Essa voz maravilhosa do Rick aí é... Não tem alguém que consegue imitar, cara. É só ele que cantava com essa voz maravilhosa. E além das composições dele, né? Um grande cantor, um grande artista, um grande compositor. Ninguém pode tirar isso do Rick, né? Que deixou e vai deixar muita saudade, né? Mas o pessoal tá incentivando aí o Renner, né? Continuar cantando sozinho, fazendo a carreira solo. Então o pessoal falando, será que o Renner vai continuar? Será como é que vai ficar? Eu quero mostrar uma deixa aqui dele, ó, uma música que ele gravou aqui, música bonita aqui do Leandro e Leonardo. Ele gravou essa moda junto com o Rick, tá? Aqueles Olhos. Olha a primeira desse cara, a voz dele, logicamente, que não é uma primeira destacada igual a do Rick, né? Porque eu canto também e conheço um pouco de voz. O Rick foi a segunda voz nessa música, boa também na voz do Rick, fazendo segunda aqui. Pra você conferir um pouquinho da voz do Renner fazendo primeira, viu? 17 horas e 57 minutos na Conte.

0: Aquele boa tarde pra você que tá ligado na Conte. Que voz linda, que dupla maravilhosa, né, cara? Que pena, né? Que felizmente que o Rick deixou a gente aí tão cedo, né? Que essa voz maravilhosa. Rick Renner fica na história, né? Agora são 18 horas aqui na Conte. Boa noite!
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0: Confira a hora certa, 18 horas e 1 minuto.
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3: Confira a hora certa, 18 horas e 6 minutos.
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3: É, aquele boa tarde pra você, ou boa noite, né? Já é boa noite pra você que tá chegando agora, tá ouvindo nosso programa, pra você que tá desde as 16 horas curtindo também, obrigado pela audiência, tá? Já mandando aquele alô, pessoal que tá ligado com a gente também, né? Pessoal do Jardim Morada da Serra, meu amigo Puiga. Alô, Puiga, tudo bem? Puiga, um abraço pra ele, um abraço pra Sueli, ligadinho lá, meu amigo Zezita, esposa também. Meu amigo Filomeno no Jardim Morada da Serra. Obrigado pela audiência de vocês aí, tá? Pessoal do Vera, meu amigo Madruga. Ô, Madruga, tá lá no Faro Turão, curtindo nosso programa. Um abraço aí, Madruga. Grande Madruga. Mandando aquele alô especial pra todo o pessoal que tá aí, ó. Tá chegando agora no trabalho. Muita gente trabalhando, o pessoal dos Espetim, né? Obrigado aí, um abraço pra vocês da lanchonete. Um abraço pra vocês aí dos restaurantes, curtindo nosso programa. Seja bem-vindo, tá? Pra você que já tá tomando aquela água, né, que passarinho não bebe aí, hoje é segunda-feira, viu? Vai devagar, meu amigo, que tá começando a semana ainda. Você acha que quem gosta de tomar uma tá pensando nisso? Ô, sério, Fernando, paga ser inocente, meu filho. Então, pra vocês que tá tomando aí, eu vou trazer o Jade Jadson, um modão pra você. Simprão de tudo.

Agora 18 horas e 11 minutos. Jade Jadson, Cimprão de Tudo aqui na Conte. Vamos chegando com mais música. Tá chegando agora a Thaíde Alexandre. Te amar foi um erro.

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3: Agora na Conte, 18 horas e 15 minutos. Boa noite.
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3: Agora 18 horas e 20 minutos.
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3: É, pra você que tá na sintonia, boa noite, obrigado pelo carinho, obrigado pela audiência. Eu sou o Sérgio Fernando e vou até às 19 horas trazendo muita música pra você aqui, tá? Pode mandar seu zap aqui no 65999290959. Manda um alô especial lá pro Zé do Norte, lá no Jardim Morado da Serra, também ligado, curtindo nosso programa. Alô Zé, boa noite pra você, pro Luizão, toda a família aí, o Marcione, a Maria, todo o pessoal curtindo aí a 95, tá? Boa noite pra você também que tá ligado com a gente aí no sítio, na chácara, na fazenda. Pra você que tá ligado também aí nos bairros, no centro. Muita gente trabalhando ainda. Pessoal das entregas ligadinho aqui na Conte. Boa noite pra vocês aí, tá? Vamos chegando com música boa pra você. Eu quero mandar essa aqui pra quem tá na sintonia, curtindo nossa programação. Pessoal lá do Barreiro também, né? Ô, o São Antônio Lázaro que tá ligado sempre, pessoal lá do Barreiro. Um abraço pra eles. Ligadinho aqui na Conte. Pra minha amiga também que tá na sintonia também, ó, lá no Altos da Glória, minha amiga Elizabeth. Ô, Elizabeth, cadê você, rapaz? Sentindo sua falta. Ah, mas tá ligada sempre, Hélio Mazinho, ouvindo aqui a programação da Conte. Vamos trazendo aqui o João Carreiro e o Capataz, com a participação aí, né, do grupo Só Modão. E o João Carreiro Capataz, o saudoso João Carreiro. Piseiro, moda boa e animada pra você, aqui na Conte.

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1: Valeu, Ramadão!
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3: É, 18 horas e 24 minutos! Chegando Mirosmar, Zezé de Camargo e Luciano! Noite de tortura!

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3: Confira a hora certa, 18 horas e 28 minutos.

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0: Confira a hora certa, 18 horas e 34 minutos. É, agora 18 horas e 34 minutos. Boa noite pra você que tá na sintonia da Conte. Tô por cá até às 19 horas. Tudo bem com você? Me fala como tá a sua segunda-feira. Rapaz, segunda-feira aí, muito calor, né? Uma coisa é dito, calor tá sobrando, né, gente? Olha, tem que tomar uns 3, 4 banhos por dia. Aí o cara fala, meu Deus, como vou aguentar pagar água, né? A energia tá difícil de pagar já, né, gente? Você tá doido? Como é que dorme sem ventilador? Como é que dorme sem ar-condicionado, né, meu amigo? Não é fácil não, hein? A energia vem lá em cima, né? Tem que rir pra não chorar, né, gente? Vamos chegando com música, eu vou trazer aqui pra você o Michel Teló e a Maiara Imaraíza.

0: Boa noite, galera. Um abraço carinhoso de Dudu de Valença
1: e do Rodrigo.
0: Obrigado pela presença. Obrigado. Essa é para os corações apaixonados.

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1: Confira a hora, 18 horas e 42 minutos. Boa noite.

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10: Confira a hora, 18 horas e 48 minutos. É, agora 18 horas e 48 minutos. Boa noite para você que tá na nossa sintonia nessa noite maravilhosa de segunda-feira. Segunda-feira, segundou por cá. E aí, segundou aí? Ah, começando mais uma semana. Vamos que vamos. É, semana produtiva, se Deus quiser, né, gente? Já mandando aquele alô especial para você que tá aí, ó, né, em casa, tomando aquela água gelada, aquele suco, né? O calorão que tá fazendo, beba água, muito suco, né? Outros aí nos botecos tomando aquela água que passarinho bebe, né? É! Tô sabendo! Já mandando aquele alô especial! E por aqui a gente já vai encerrando o nosso programa. Tá chegando ela na sequência. Nossa amiga Cris já tá chegando por aí, né? A Cris Araújo já tá chegando por aí pra trazer muita animação na segunda-feira pra você, tá? E amanhã, se Deus quiser, com a graça do Pai, eu estou por cá, tá? Espero que você não tenha saudade de mim, que eu volto amanhã, viu? Eu já não deixo de sentir muita saudade. Já amanhã tô voltando de novo, viu? Vambora, gente. Eu vou deixar a música legal pra você aqui do Calcinha Preta. Carta Branca. Na sequência, Ed Brito e Samuel. Participação dele, o saudoso Rick. Mil vezes antes de amar. Gente, fica com Deus, que eu vou com ele. E até amanhã.
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17: Boa noite a todos de Radinho Ligado, curtindo DNA da Conte, 19 horas e 3 minutos, hoje 28 de setembro de 2026. Eu, Cris Araújo, estou na programação até as 21 horas. Desejo a todos vocês uma ótima noite abençoada de segunda-feira. Bom começo de semana, gente. Bora curtir música boa de abertura com Valéria Barros. Só quero te dizer, sejam todos bem-vindos.

Léo Magalhães na programação Locutor. Curtimos por aqui também de abertura. Valéria Barros, só queria te dizer que a programação hoje está maravilhosa. Até as 21 horas, eu, Cris, vou tocando todos os ritmos por aqui. É por isso que o nome do meu programa é DNA da Conte. E você está esperando o que para participar com a Cris? 659-9929-0959. Sejam todos bem-vindos à programação. Falando em programação boa, maravilhosa, com certeza eu tenho um recadinho maravilhoso para te dar aqui. 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E vem chegando música bonita aqui na nossa programação, Chitãozinho e Chororó. Alô! E agora chegou aquele momento da curiosidade do nosso DNA da Conte. Essa música maravilhosa, antes de fazer sucesso com Chitãozinho e Chororó, a música foi apresentada a vários artistas e passou cerca de 2 anos sem ser gravada, até ser lançada oficialmente pela dupla em 1999, se tornando uma das faixas mais executadas do país. Bora curtir essa música linda? Chitãozinho e Chororó, alô!

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4: 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Legal, galerinha, estamos de volta por aqui com DNA da Conte, 19 horas e 21 minutos. Desejo a todos vocês uma ótima noite maravilhosa de segunda-feira, bom começo de semana. Tô aqui, ó, desejando a todos vocês uma energia maravilhosa, positiva, começo de semana, gente. Todo mundo vai receber notícia boa amanhã. Amém! Bora participar com a Cris! Peça a sua música. 659-9929-0959. Participe com a Cris. E ó, nesse exato momento, vamos fugir? O que vocês acham com o Skank na programação? Boa noite!

0: Cult Mesa 12, curtimos por aqui também Skank. Vamos fugir, galera, até as 21 horas pode tudo, tá liberado. Já vamos fugir, vários ritmos, curtimos por aqui muita coisa boa. Deixa eu começando por aqui, mandando alôzinho pro meu amigo Rodrigo. Boa noite pra você, Rodrigo. Obrigado pela sintonia, pelo carinho da audiência, seja bem-vindo. E oh, coisa boa, tá comendo uma gelatina gostosa de uva. É, gelatina de uva geralmente não tem suquinho da confusão, né, minha amiga Célia de Oliveira? Um grande beijo pra você, gatona. Ela que fala, é, Cris, agora vamos ter que mudar o suquinho da confusão. Antes era suquinho de murucujá. Colocar o álcool no suquinho de murucujá, né, Célia? Uma delícia, falando nisso. Para quem queira experimentar a cachaça de maracujá, ou seja, batidinha de maracujá, o nosso amigo Quincas do Café Agro vende, viu? Uma delícia, viu, Célia? A Célia falou que agora tem que ser suco de uva para ficar sossegada, viu, Rodrigo? Aquele abraço, eu vou num rápido intervalinho. Já já tô voltando atendendo pedidos e mandando alôzinho, com certeza, pra galera da Fazenda tá curtindo aí.
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9: Estamos de volta por aqui com DNA da Conte, 19 horas e 36 minutos. Você está ouvindo DNA da Conte comigo, Cris Araújo, até as 21 horas. E tem galera nova participando com a Cris. Sejam todos bem-vindos. Faço questão de atender o pedido de vocês, viu? Quando eu não tenho uma música que me pede, qual que é a frase da Cris? Todo mundo já sabe. Devo, não nego. Pago quando puder. Mas essa eu tenho. Boa noite pra você, Júnior Costa. Tá curtindo a programação? Boa noite, tudo bem? Vocês podem tocar a música de Tião Carreiro, As Três Cuiabanas. Somos aqui da Fazenda São Valentim. Com certeza toco sim, deixa comigo. E atendendo pedidos também da Fazenda São Valentim, quem tá curtindo aqui, pedindo música boa, é ele, Carlos Eduardo. Seja bem-vindo, viu, Carlos? Boa noite, eu queria curtir uma música, aliás, né? Primeira vez pedindo uma música aqui. Manda aí pra nós qualquer uma de Eduardo Costa, aqui diretamente da Fazenda São Valentim. Um abraço pra vocês, pra todos aí da Fazenda São Valentim, curtindo a programação. Sejam todos bem-vindos. Fiquem à vontade pra fazer o pedido de vocês. Ele tá pedindo moda de Eduardo Costa. Amo demais essa música. Vem chegando por aqui, Eduardo Costa, Amor de Violeiro. E na sequência vem As Três Cuiabanas.

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3: Hora certa na Conte, 19 horas e 46 minutos. Boa noite.
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3: 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Boa noite a todos de Radinho Ligado. Alôzinho para quem está no sítio, na chácara, na fazenda. Né, meu amigo Rock? Fala comigo. Boa noite. Tudo bem? Você sentiu falta da Cris à tarde, é? Pois é, a Cris trocou de horário, meu amigo. Na verdade, eu sou a Severina. Eu trabalho em dois empregos. Aí, pro Antônio não ficar muito brabo comigo... Porque a Cris poderia chegar atrasada do outro trabalho até o horário de eu estar aqui na rádio à tarde. A Cris trocou os horários. Então hoje, aliás, hoje não, né? Eu tô agora trabalhando das 19 às 21 aqui na rádio de segunda a sexta, tá, Rock? Porque durante o dia, ou seja, da madrugada até o horário da tarde, eu trabalho no JBS e no Minerva. Falando em JBS Minerva, um grande beijo para todos que estão curtindo a programação, porque senão amanhã eu chego lá cedo, ele está lá, não mandou lozinho para nós. Eita, todo o pessoal lá do Abate, aquele abraço da Cris, pessoal lá do Curral também, de compra de gado, ó. A minha amiga Auri, lá do Minerva, beijo para vocês, obrigado pelo carinho da audiência. Bora animar a programação? Então, meu amigo Rock, a Cris está por aqui, mas à noite, tá bom? Bora curtir, Nando Moreno, com participação de Rio Negro e Solimões, Chapeludo. E já já tem modão, viu, minha amiga Angra?

0: acabamos de curtir por aqui, Guilherme Silva, Dança Como Eu Danço. Curtimos também Nando Moreno, com participação de Rio Negro e Solimões, Chapeludo. Não é porque hoje é segunda-feira que nós não estamos animados, né, gente? Boa noite a todos vocês. Obrigado pela sintonia, pelo radinho ligado. Alôzinho especial pra minha amiga também, que tá curtindo a programação, trabalhando aí, a Lilia. Aquele abraço, gata. Bom trabalho pra você, ela que é Uber aqui na nossa cidade. Alôzinho também pra todos os Ubers, pro Adilson também. Curtiram a programação, obrigado pelo carinho da audiência. E eu vou num rápido intervalinho. Já já tô voltando atendendo mais pedidos e com certeza tocando modão.
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